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1: Toca mais música. 5:47.

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3: Eu tinha medo de encontrar e ser incidente. 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
2: 6:41.

povo brasileiro, meu povo apaixonado. Aqui quem vos fala é Giovana Texas, a primeira cantora country do sul do Brasil. E eu digo mais ou menos assim: o melhor show do Brasil é o show de bandas. Segura, pião!

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0: 7h43.
1: Atenção, crianças! Não fiquem na rua! O terrível homem mau está ali no bar.
2: Eu sou o homem mau. Eu sou mau, mau mesmo. Vendeiro, traz cachaça com farinha pra todo. Vamos logo. Mistura esse negócio aí. É pra todo mundo beber. Onde vai, moço?
3: Eu vou indo embora, eu nunca bebi.
2: E nem vai beber. E você aí? Como é o seu nome?
4: Meu nome é Pedro.
2: Era Pedro, agora é defunto.

0: Quem é o dono dessa porcaria aqui?
1: Sou eu, senhor.
0: Então, tá dormindo? Traz o uísque logo.
1: Não tenho uísque.
0: O que é que eu bebo, então?
1: Bebe leite.
0: Quem bebe leite é bezerro. Toma, aprenda a respeitar o homem mau. E essa mulher, de quem é?
1: Essa mulher é minha.
0: Era sua, agora é minha.

0: Então você veio me matar, não é? Quem é você?
1: Eu sou o famoso Billy Gancho. Por quê?
0: Pronto. Era Billy Gancho. Agora é defunto Gancho.

0: Então você é o delegado que veio acabar comigo? Qual é o seu nome, delegado?
1: O meu nome é Justiça. Você está preso, homem mau.
0: Quem é você para me prender, delegado? Fique sabendo que eu sou o homem mau, mau.
1: É, você era o homem mau. Agora é defunto mau.

No seio da canção, o cantador ergueu sua oração, sentindo a inocência da criança, preocupado com os caminhos da juventude, cultivando maravilhas, rezou por todas as famílias. Olhando a Santa Cruz, pediu socorro a Jesus, rogou cantando sua melodia, pediu amor, desejou alegria. Ave Maria, Pai Nosso, Salve Rainha, creio em Deus, na Santíssima Trindade.

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0: bandeira rochada.
1: Aqui é tua bandeira, meu filho. Acima demais.
0: Sem puxar o velho.
1: Tá no caminho, tá no caminho.
0: Tchau. Luiz, respeita Januário, Luiz.
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0: Bom dia, Utinga! Bom dia, minha querida Bahia, o meu bom dia para você, aqui de Utinga e toda esta região, aonde quer que as ondas possantes da Rádio Cultura AM a 820, aqui de Utinga, esteja chegando agora de manhã. São 8 horas e 33 minutos. O meu bom dia, o bom dia da equipe de pai de santo, mãe de santo, videntes, espíritas e médium. Aqui à frente dos microfones da Rádio Cultura AM está este humilde espírita, este humilde babalorixá, professor Souza, aqui comandando o programa Uma Luz em Sua Vida, das 8h30 às 9 da manhã, aqui pela Cultura AM a 820. Meu amigo, somos 11 pessoas. 11 pai de santo, mãe de santo, tudo na sua graduação espiritual. Eu vou explicar um pouco agora de manhã por que foi que você falou com o pai de santo, com a mãe de santo, e ele não resolveu o teu problema, não fez o teu trabalho. Veja bem, a mulher, ela é especialista, a especialidade dentro da mediunidade da mulher, ela só pode realizar trabalhos de amarrações conjugal. É o que a Madame Ludmãe Tutu faz. Ela não faz outro tipo de trabalho a não ser trabalhos amorosos. Ou seja, a Madame Ludmãe Tutu, ela não fez o iaô, ela não é preparada no tronco da jureminha, ela não é mão de faca, ela não é preparada para dar corte para Exu. Por isso que a especialidade da Madame Ludmãe Tutu e de qualquer uma mãe de santo, e de qualquer uma, se a mãe de santo, se ela dizer para você que vai resolver o problema da cachaça do teu filho, o problema dos seus caminhos de felicidade está fechado, é mentira. Não acredite, porque a mulher, ela não é preparada para dar corte para Exu. A mulher só sabe fazer o quê? Ela só sabe fazer ponto de amarração conjugal. Então tá aí bem entendido, né? Bom, por isso que hoje nós somos um grupo com 11 pessoas. 11 pessoas no nosso grupo, cada um na sua graduação, como eu falei aqui agora há pouco. A Madame Ludmãe Tutu, ela só resolve problema amoroso, né? O mestre Lucas de Oxóssi, ele sabe sim abrir seus caminhos de felicidade. A categoria dele é essa. Então, eu, professor Souza, para tirar os vícios das pessoas. Os vícios, você que é viciado, quem tira sou eu. Abaixo de Deus, eu sou quem sei fazer o trabalho. Somos 11 pais de santo, cada um na sua linha. Então, o que é que acontece? Tem pai de santo por aí que pega tudo. Tem pai de santo por aí que é ganancioso, que abarca todo tipo de trabalho. E aí não dá de conta do seu trabalho. Se você está aí separado da pessoa que se ama, você vai ligar agora para o nosso grupo, eu vou te atender, mas quem vai fazer o teu trabalho é a Madame Ludmãe Tutu. Agora, deixa eu explicar melhor para você. Você que está aí ouvindo o programa do professor Souza, que é um programa de ensinamentos espirituais. Escute, o médico de coração, ele pode fazer um exame ginecológico na tua mulher? Tá vendo? Você tá ouvindo o que é que eu tô dizendo? Deixa eu falar novamente. O médico de osso, ele pode fazer um exame ginecológico na tua filha? Pode não. Tá vendo aí? Tá vendo como você se enganou em você ter falado com a mãe de santo, ter levado seu filho a fotografia para ela tirar os vícios dele? Outro trabalho qualquer? Ah, no seu trabalho de amarração conjugal, como eu tô falando aqui? E o nosso trabalho tem garantia. Se nós não fizer, a gente devolve teu dinheiro. Agora nós estamos aqui com a verdade. Somos conscientes naquilo que a gente faz. 4 pais de santo aqui de Juazeiro. 7 pais de santo lá do Codó Maranhão e também de Barra do Corda Maranhão, a verdadeira terra da feitiçaria. Então nós estamos aqui com a verdade. Você tem que escutar. É um dever você escutar esse programa. este programa, para que depois você possa falar de um pai de santo, de uma mãe de santo. Porque aqui eu tô explicando onde foi o erro. O erro foi seu. O erro foi seu em procurar uma mãe de santo, um pai de santo e entregar o trabalho, você não indagar o pai de santo ou a mãe de santo, saber qual linha ela trabalha, como é o trabalho dela. Mas eu tô aqui com este programa, nós temos 30 minutos aqui na cultura para explicar como é que funciona o trabalho de um pai de santo, para explicar como é que funciona o trabalho de uma mãe de santo, amém? Dê amém para Jesus, nós vamos para um pequeno intervalo, eu volto já já.
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0: Nós já estamos de volta com o programa Uma Luz em Sua Vida. O nosso programa é de segunda a sexta-feira aqui na Cultura. Você pode sintonizar a partir das 8h30. Eu estou falando aqui no rádio. E você pelo outro lado do rádio, você que está aí na sua roça, você aqui do centro da cidade de Utinga, você dos bares, restaurante, lanchonete, borracharia, casa de material de construção, meu bom dia pro senhor, meu bom dia pra senhora. Escute este programa para você ficar bem informado na sua vida espiritual. E a gente tem feito para muitas pessoas. Vamos trazer aqui dentro do programa Uma Luz em Sua Vida, o nosso quadro Você Testemunha.
4: Graças a Deus a bebida nem me lembro mais. Primeiramente tenho que agradecer a Deus, segundo ao professor Souza, que se não fosse ele, eu não saía dessa bebida. Sou daqui de Parnamirim e meu nome é Luciana. Graças a Deus, não sinto nem vontade de beber mais.
5: Professor, boa noite. Como é que o senhor está? O senhor está bem? Aqui está tudo na paz de Deus. Olha, professor, meu irmão veio hoje aqui para o sítio, para a casa da minha mãe. Ele mora em Camucim. Mas não bebeu, não quis tocar em bebida. Ontem ele foi beber, vomitou foi muito, aí não quis beber, viu? Aí hoje ele veio pra casa da minha mãe, passou o dia aqui, não tocou em bebida, graças a Deus, não tocou em bebida.
6: Bom dia, professor Souza, me ajudou muito, meu marido só vivia me ameaçando, a minha filha também, ameaçando ela, dizendo as coisas todo dia para ameaçando. Professor Souza me ajudou muito. Eu moro no sítio Rodeador. Meu nome é Maria Luciana Ferreira. Se não fosse ele, hoje eu estava debaixo do chão, me ameaçando direto. Se não fosse ele, realmente também agradecer a Deus e a professor Souza. Não hoje, eu estava debaixo da terra. Hoje. Agradeço muito a ele. E o trabalho dele também. Graças a Deus, eu estou aqui, finalmente, Deus e professor Souza. Agradeço muito, muito obrigada.
7: Olha, gente, eu vou falar uma coisa séria pra vocês. Eu tava com um problema em casa, com meu marido, meu filho. Então, eu caçava uma solução pra resolver, nunca encontrei. Aí, eu assisti o programa do professor Souza. Então, eu vim até aí. O meu problema que eu tinha era muito difícil. Então, encontrei, me ajudou. Do meu filho também, que estava com problema, com amigo, com os vícios que eu não queria, eu não gostava. Então, ele, professor, retirou esses vícios. O problema do meu esposo, posso dizer que está resolvido. E vocês, quem tiver problema de vício, de bebida, qualquer outro vício, problema com o esposo, problema do mau vizinho, pode procurar hoje mesmo o professor Souza, porque ele vai resolver o seu problema em dias contados. Deus no céu e professor Souza na terra.
0: Tá aí o nosso quadro Você Testemunha, o que a gente faz? Se você tem aí um mau vizinho acabando com a sua vida, riscado essa coisa virar uma tragédia, né? Um mau vizinho é um bocado triste. Só quem tá vivendo perto de gente ruim, desbilhotador da tua vida, é tu que sabe o quanto é ruim morar perto de pessoas más. Quem faz isso aí é o mestre Zé de Cibamba. Tá na nossa linha, tá no nosso grupo. É só você mandar os dados pra nós. É, o mestre Zé de Cibamba é quem tira esse mau vizinho infeliz aí de perto da tua casa, da tua fazenda, da tua propriedade. É, o mestre Zé de Cibamba é quem trabalha com isso aí. Tá no nosso grupo, somos 11 pessoas. Quem abre os teus caminhos de felicidade abaixo de Deus é o mestre Lucas de Oxóssi. É! E você que não dormiu um pingo essa noite aí pensando besteira, pensando em ir lá e acabar com a vida da mulher, pega o telefone e liga pra Madame Lu de Mãe Tutu pra ela tirar essa zunzeira da sua cabeça. Que isso aí só dá prejuízo pra você. Ou você se matar também. O filme de si tá aí. Mas é claro, a nossa vida ela tem 4V, ela vai, vem, vira e volta. E você tem sim uma chance. Aliás, uma não, 4. 4 chances, porque a nossa vida ela tem 4V. Ela vai, vem, vira e volta. Você tem chance sim, só basta um empurrãozinho. Só basta uma ajuda. É a ajuda da Madame Lu de Mãe Tutu. Ela vai trazer tua família de volta pra casa, amém? Dê amém pra Jesus e pega agora aí o telefone. Pega o telefone. Cuidado na voz. Mata ela! Cuidado, essa voz ela vai te botar na cadeia. Ou então debaixo do chão também. É, porque os feminicídios que tem acontecido por aí, os ex-maridos matam as ex-esposas e também se matam. Se mata! Se mata! Se mata! Se mata! A tua vida não vale mais nada! Se mata! Se mata! Aí o cara vai e se mata também. Eu tô certo ou tô errado? Eu tô certo ou tô errado? Eu ando o Brasil inteiro. Os casos de feminicídio tá aí. Os casos de feminicídio tá aí. Mata ela! O cara já amanhece com a cabeça, ó. Aí vai lá, faz uma besteira. O encosto, o espírito negativo entra nele, ele faz uma besteira. Aliás, é o espírito negativo, que a gente sabe que é um espírito das trevas, chamado Belzebu. É, chamado Belzebu. Porque, claro, tem Deus, que é o onipotente, e o Belzebu, que é o encarnado. É, esse é quem vai te dar força pra tu ir matar tua ex-companheira. Mas não olhe, escute. Mata ela! Tira essa voz. Vamos tirar essa voz da sua cabeça agora. 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Ei, aí é o número da nossa linha WhatsApp. Nós vamos para um pequeno intervalo, eu volto já já.
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0: Nós já estamos de volta com o programa Uma Luz em Sua Vida, que começou às 8h30 e vai até às 9 da manhã. O meu bom dia, o meu bom dia pra você que tá na sintonia da Cultura M. Você tá ouvindo o programa dos verdadeiros Pai de Santo, Mãe de Santo, videntes, espíritas e médium. Quando você for procurar um Pai de Santo, você chega pra ele e diz assim: eu quero aqui esse trabalho, eu quero trazer a minha mulher de volta. Quantos dias o senhor faz? Quer dizer que o pai de santo não faz, quem faz é a mãe de santo. Aí a mãe de santo vai dizer: eu vou trazer ela de volta para casa, vou a par de galzando, vou ver o que é que tem de errado, vou ver se foi a sua sogra que deu conselho a ela para ela sair de casa, ou se é um homem, outro homem que ela quer. Se eu vou ver aqui, vou lhe dizer agora. Ela vai diz, dá o... ela dá o diagnóstico. Quantos dias? 20 dias. Aí você pergunta: e se ela não voltar em 20 dias, a senhora devolve meu dinheiro? Se ela disser assim, devolvo, ela é boa. Se ela disser devolvo, ela faz. Porque com a Madame Lourdes Mãe Tutu é assim. Amém? Dê amém para Jesus. E vamos para mais um pequeno intervalo, eu volto já já.
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0: Nós já estamos de volta aqui pela Cultura AM com o programa do professor Souza, Uma Luz em Sua Vida. E quem é que não tem problema na vida, hein? Quem é? Hein? Hein? Hein? Hein? Quem é que não tem problema na vida, hein? Todo mundo tem problema na vida. Eu tenho problema, o senhor tem problema, o diretor da rádio tem problema, o caçador tem problema, o pescador tem problema, o garis tem problema, o borracheiro tem problema, o frentista tem problema, o doutor tem problema, o engenheiro tem problema, o advogado tem problema. Todo mundo tem problema na vida. Todo mundo tem problema na vida. Só não tem problema quem não é ser humano. Nós vamos trazer aqui mais uma vez as pessoas testemunhando o nosso trabalho que a gente faz de verdade. Vamos trazer o nosso quadro, Você Testemunha.
8: Eu sou de Sairé, Maria do Carmo. Vim aqui, estou muito satisfeita, muito feliz da vida, porque ele bebia não, ele tomava banho. E graças a Deus, parou de uma vez, em nome de Jesus. Só digo, quem vier e tiver fé, confiança, tenha fé em Deus primeiramente. E segundo, venha que você resolve, que o professor resolve, e você vai sair muito feliz da vida, vai livrar de aperreio, vai livrar de tanta coisa que só a misericórdia do Senhor.
9: Bom dia, eu sou Maria Ivonete, moro no Mutirão, município de Serra Talhada. Fui curada, que vinha doente com o professor Souza. Graças a Deus, estou me sentindo bem. Em nome de Jesus. Amém.
0: Tá aí, porque a gente faz. É porque a gente faz de verdade. Agora vamos ouvir aqui as pessoas procurando o nosso trabalho. Vamos trazer aqui as pessoas nos adicionando na nossa linha, o WhatsApp.
10: Professor Souza, meu nome é Marcos Paulo Bezerra Duarte, eu moro aqui na Rua Francisco, Padre Rafael, em Sumé, próximo ao Cisco. Eu queria saber por que eu não gostava de comida nenhuma. A minha vida sentimental, ela sempre comia. Eu queria saber se tem alguém que faz trabalho para mim.
11: Oi, amigo, boa tarde. Peguei seu número na rádio de Sumé hoje, de manhã. Mas eu vou deixar para mim fazer uma consulta pessoalmente. O senhor falou que vem dia 10 do mês que vem para Monteiro. Aí eu vou para Monteiro falar com o senhor, viu? Que agora no momento eu tô sem dinheiro. Preciso muito falar contigo. Todo dia eu tô botando um copo d'água. E tô fazendo água lá onde eu tô com minha cabeça muito perturbada.
12: Boa tarde, professor. Tudo bom? Tudo na paz? Como é que tá as coisas? Professor, veja só, eu moro em Sertânia, estou precisando muito da sua ajuda, primeiro Deus, segundo você. Estou achando que as coisas tudo errado do meu lado, mas lembre de uma coisa, eu sou fechado, trabalho, tenho meu salário, mas do outro lado está tudo errado. Se o senhor puder me ajudar, olha aí, eu vou lhe mandar o nome completo, olha aí para mim. Eu só tenho dinheiro dia 20 e dia 5. O que o senhor puder me ajudar, em nome de Jesus, me ajude. Se o senhor puder. E se não puder também, o senhor me diga. Certo? Vou lhe mandar o nome completo. E aguardo a resposta do senhor. Deus abençoe e proteja onde o senhor estiver, em local que o senhor estiver e onde estiver.
13: Aqui é uma irmã de César. É porque eu não ia saber como é. Que faz, o que é que tá acontecendo com ele também, que ele deixou a mulher e só vem na cachaça, tudo que ele pega é pra cachaça, só vem aqui em casa e volta pra beber.
0: Tá aí as pessoas nos adicionando na nossa ali WhatsApp, meu amigo, pega agora o telefone, se você tem um cachaceiro, o teu pai bebe, a tua mãe bebe, vira essa desgraça da molesta aí dentro de casa. E teu irmão bebe também, e quando junta os três, aí não, aí lá vai foice, facão, martelo, caçarola. Meu amigo, pelo amor de Deus, qualquer hora dessas aí acontece um derramamento de sangue. Não deixe que isso aconteça não. Agora, se você encontrar remédio na farmácia pra isso aí, você pode me ligar que eu vou lhe mandar um pix de 5 mil reais. Eu, professor Souza, se você encontrar um remédio para tirar essa cachaça cebosa do teu pai, da tua mãe, do teu irmão, do teu cunhado, se você encontrar um remédio na farmácia, eu te mando um pix de 5 mil reais agora. Porque não tem. Problema dos vícios é o diabo, é os encostos, é o Exu que tá aí dentro dessa casa. Com teu irmão, teu pai, tua mãe, teu sobrinho, tudo bebendo aí. Daqui a pouco vão pra foice, roçadeira, e aí o bicho pega. Não deixe que isso aconteça não, porque toda doença tem sua cura, e todo problema a gente encontra a saída, a gente encontra a solução. O programa começa 8h30 e vai até as 9 da manhã. Vamos encerrar o programa agora. Eu agradeço a você que nos escutou 5, 10, 15, 20, 30 minutos do nosso programa. Sintonize aqui 8h30 da manhã. Sintonize aqui 8h30 da manhã. Todo dia, de segunda a sexta-feira. Amém e amém para Jesus. Agora vamos para o ponto mais alto do nosso programa. Vamos rezar. Esse caroço aí debaixo do braço, que é isso? Esse caroço. Pois se você tem fé em Deus, coloque aí um copo com água Eu vou rezar, depois da reza você toma 3 goles da água e dá amém pra Jesus 3 vezes, combinado? Através da tua fé, esse caroço vai desaparecer debaixo do teu braço, amém? Essa água já está ungida, colocou aí o copo com água, colocou, isso, pronto. Toma 3 goles, viu? 3. A água já está ungida já, Jesus já ungiu. Ela cura sim. É só você firmar seu pensamento em Deus, tá bom? Ter fé. É porque é através da tua fé que tu vai ser curado agora, tá bom, irmão? Reze comigo esta prece.
1: Chegou o momento da cura. Chegou o momento do milagre na sua vida. Chegou o momento da sua libertação espiritual. Coloque um copo com água ao lado do seu rádio. E por que não dizer uma jarra com água? Um frasquinho com água. Esta água passará a ser benzida e ungida em nome de Jesus Cristo. Acompanhe esta prece com o maior babalorixá, espírita e vidente do Brasil, Professor Souza.
0: Deus nosso Pai, que tendes poder e bondade, dai a força àqueles que passam pela provação. Dai a luz àqueles que procuram a verdade. Ponde no coração do homem a compaixão e a caridade. Deus, dai ao viajor a estrela guia, ao aflito a consolação, ao doente o repouso. Pai, dai ao culpado o arrependimento, dai ao espírito a verdade, dai à criança o guia e ao órfão o pai. Senhor, que a vossa bondade se estenda sobre tudo que criaste. Piedade, meu Deus, para aqueles que não vos conhecem. Esperança para aqueles que sofrem. Que a vossa bondade permita hoje aos espíritos consoladores derramarem por todas as partes a paz, a esperança e a fé. Deus, um raio, uma faísca do vosso amor pode abrasar a terra. Deixai-nos beber na fonte dessas bondades fecundas e infinitas, e todas as lágrimas secarão, todas as dores se acalmarão. Um só coração, um só pensamento subirá até vós como um grito de reconhecimento e amor, como Moisés sobre as montanhas. Nos esperarmos com os braços abertos para vós, ó bondade, ó beleza, ó perfeição. E queremos de alguma sorte forçar vossa misericórdia. Deus, dai-nos a força de ajudar o progresso a fim de subirmos até vós. Dai-nos a caridade pura, dai-nos a fé e a razão, dai-nos a simplicidade que fará de vossas almas o espelho aonde se deve refletir a vossa imagem.
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1: Oh, bacana,
2: obrigado, região, gente.
3: Pega o gelinho e coloca na boquinha. Coloca na boquinha, coloca na boquinha. Olha que pega o gelinho, mascarado, safadinha.
1: Passando por aqui para convidar todos vocês para o Encontro de Vaqueiros, dia 13 de setembro, isso mesmo, do Assentamento Patinhos. Isso mesmo, galera linda, vai ser show de bola. E eu, Elson Teclado, estarei aí fazendo um forrozão para todos vocês, vai ser sensacional, hein? Agradecer aí a toda a comissão organizadora, nosso amigo Gilberto. Valeu, gente, chama na volta, até lá, hein? É 13 de setembro, chama!

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2: 10 e 5.

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1: 10 e 11.

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1: Isso é demais.
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0: Olha o que a gente chorando.
1: Ai, rapaz. Gente. Todo mundo tá dizendo, você tá toda suja de batom. Não tô nem aí,

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1: Legal, gente, olha a hora, 10h43. Bom dia, 10h43. Daqui a pouquinho o Jornal Voz do Povo, hein? Lembrando que hoje teremos a entrevista com o candidato a deputado federal Marcelo Nilo, no Jornal Voz do Povo, a partir das 12h10. Fique com a gente aqui.

0: 10h46.
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0: Eu que agradeço, gente. Você sabia que eu trouxe um presente pra você?
1: Você me falou, né?
2: Vamos lá.
3: 11-11.
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7: 11-12.
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0: Essa que saudade.
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1: 11:25.
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2: 11:27.
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9: 11:29.

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0: 11:31.
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0: Muito bem, 11 horas 35 minutos da manhã, a partir de agora, Jornal A Voz do Povo. Hoje, quinta-feira, 20 de agosto de 2026, gente, 20 de agosto de 2026, já se passaram em 232 dias, 133 dias para o ano 2027. Hoje é dia do papeleiro, né? Papeleiro, isso mesmo, hoje é dia do papeleiro. Para você que está do outro lado, muito obrigado pela audiência. Dia do maçom, hoje também é dia do maçom. 11h35.
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0: 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A vitamina do trabalhador, como foi agendado, daqui a pouquinho teremos a entrevista. Aumenta o volume do rádio, hein, do aplicativo, com o candidato a deputado federal Marcelo Nilo, fala com a gente daqui a pouco, às 12 horas e 10 minutos, todo mundo na sintonia, hein?
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0: 11 horas 36 minutos da manhã, chegando agora as manchetes. Os destaques de hoje chegando no seu rádio.
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0: Daqui a pouco, entrevista com o candidato a deputado federal Marcelo Nilo. Justiça do Trabalho suspende demissões em massa nas Casas Bahia. A empresa Latam comunica vazamento de dados em programa de fidelidade. A Anvisa quer regulamentar a venda de remédios em plataformas digitais. Candidatos à presidência cumprem a agenda nesta quinta-feira. Explosão em prédio deixa 4 feridos em Copacabana. 11 horas 37 minutos da manhã, 759-9207-4717. MPF cobra acessibilidade na Uber I-99 para passageiros idosos e PCDS. 11h37.
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0: Presidenciáveis apresentam propostas de governo. Prazo para eleitor pedir voto em trânsito termina hoje. Tá mandando áudio para cá, participando. Pardal já registra mais de 1000 denúncias sobre propagandas eleitorais. França promulga a lei que permite a morte assistida. Manifestações alerta para violações contra pessoas em situação de rua. Tudo sobre os jogos de ontem pela Libertadores. Palmeiras ganhou, o Flamengo também ganhou. Operação recupera mais de 6 mil celulares roubados em todo o país. 11h38.
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0: Os Estados Unidos adiam a implantação de tarifas ao Canadá por 3 dias. Tudo isso e muito mais. Até 1h30 da tarde, aqui você fica sabendo de tudo.
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0: Daqui a pouquinho, entrevista com o candidato a deputado federal Marcelo Nilo, às 12 horas e 10 minutos, hein? É daqui a pouco, todo mundo em uma só sintonia, que é a Rádio Cultura. A partir de hoje também uma série de entrevistas com os candidatos.

0: esporte.
1: Muito bem, 11h43, eleições 2026. Presta atenção, hein, que termina o prazo. Atenção, atenção, prazo para eleitor pedir voto em trânsito termina hoje. Vamos conferir a matéria.
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1: Daqui a pouco, essa matéria completa também, mais informações chegando para você.
2: O aplicativo criado pela Justiça Eleitoral registrou até esta quarta-feira, 19 de agosto, mais de 1000 denúncias sobre infrações e irregularidades na propaganda eleitoral. A ferramenta está disponível desde o último domingo, quando começaram as propagandas eleitorais nas ruas e na internet. São Paulo concentra o maior número de ocorrências, com 193 denúncias, seguido por Pernambuco, Paraná, Rio Grande do Sul e Minas Gerais. O cargo mais denunciado é de deputado estadual, com mais de 400 queixas. Os menos denunciados são presidente da República e vice-governadores. A irregularidade mais comum é o impulsionamento de conteúdos nas redes sociais, que é o pagamento a uma plataforma para que a publicação apareça para mais pessoas. As notificações correspondem a cerca de 30% do total. Para registrar uma denúncia, é preciso baixar o aplicativo Pardal do TSE na Google Play ou na App Store e se identificar por meio do e-título ou da plataforma gov.br. A identidade de quem denuncia fica protegida por sigilo. No registro, é possível descrever a ocorrência e anexar fotos, vídeos, áudios e links. Após o envio, o sistema gera um número de protocolo para acompanhamento. As denúncias são encaminhadas para análise e adoção das providências cabíveis. Da Rádio Nacional em Brasília, Osama El Gauri.
1: 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Olha a hora, 11 horas 45 minutos. Bom dia, 11h45. 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
1: 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Candidatos à presidência cumprem a agenda nesta quinta-feira.
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4: Agenda dos candidatos para esta quinta-feira. Luiz Inácio Lula da Silva, do PT, participa do primeiro ato de campanha depois do lançamento oficial da candidatura no último domingo. Estará em Natal, no Rio Grande do Norte, às 5 da tarde, com o Brasil Pronto para Mais. Flávio Bolsonaro, do UPL, estará em São Paulo, em agenda com o prefeito Ricardo Nunes, e à noite participa de live no próprio canal do YouTube. Augusto Cury, do Avante, fica em São Paulo, reunido com a equipe. Também na capital paulista estarão Edmilson Costa, do PCB, que participa do lançamento de um livro, Romeu Zema do Novo, que se reúne com motoboys, Ronaldo Caiado do PSD, conversando com lojistas da região do Brás, e Pablo Marçal do PRTB, que visita o mercado municipal. Renan Santos do Missão faz comício em Maceió, em Alagoas. Rui Pimenta do PCO participa de uma transmissão no YouTube à tarde, no canal do partido. Clariana Barão do Democracia Cristã concede entrevistas a emissoras do Mato Grosso, que é o estado dela. Os demais, Hess Dias do PSTU, Samara Martins do Unidade Popular e Wilson Graça do Democrata, não divulgaram ainda agenda para esta quinta-feira. Da Rádio Nacional em Brasília, Priscila Mazenotti.
1: Obrigado, Priscila. Daqui a pouquinho, a gente entrevista com o candidato a deputado federal, Marcelo Nilo, falando com exclusividade aqui na Cultura. Daqui a pouquinho, hein? Daqui a pouquinho você não pode perder, tá bom? 11h48, um bom dia, 11h48.
0: Eliseu Aquino.
1: No comando, na maior audiência do rádio, até 1h30 da tarde.
0: É a

0: dia.
1: 11h49, o STF decide que Lei Maria da Penha vale fora do ambiente doméstico.
2: O Supremo Tribunal Federal decidiu nesta quarta-feira, por unanimidade, que as medidas protetivas de urgência previstas na Lei Maria da Penha podem ser aplicadas a toda forma de violência de gênero contra a mulher. Antes da decisão, a norma que foi criada em 2006 era aplicada somente em casos de violência doméstica familiar ou relações íntimas de afeto. Entre as medidas protetivas previstas na Lei Maria da Penha estão o afastamento do agressor do lar, proibição de aproximação da vítima, uso de tornozeleira eletrônica e decretação de prisão preventiva. A discussão chegou à corte por meio de um recurso apresentado a uma decisão da Justiça de Minas Gerais, que negou a concessão de medidas protetivas a uma mulher ameaçada por seu vizinho. Segundo o processo, o vizinho acreditava manter um relacionamento amoroso com a mulher e passou a ameaçá-la. Após ser constantemente assediada pelo acusado, a vítima passou a sofrer crises de ansiedade e de pânico. Em um dos episódios, o homem disse que iria matá-la se não tivesse um relacionamento com a vizinha. No julgamento, prevaleceu o voto do presidente da corte, ministro Edson Fachin. Para ele, a proteção não se restringe ao vínculo de afeto entre agressor e a vítima.
3: As medidas protetivas na Lei 11.340 previstas aplicam-se, em meu modo de ver, a toda forma de violência contra a mulher baseada no gênero, independentemente de sua ocorrência no âmbito doméstico, familiar ou relação íntima de afeto, devendo ser aplicadas pelo juízo competente para apreciar a situação de risco à integridade da ofendida.
2: O ministro Flávio Dino sugeriu que a lei seja aplicada durante as eleições de outubro para combater a violência política de gênero contra as candidatas.
4: Nós temos sim um desestímulo profundo à presença de mulheres na política. Não só por conta das relações assimétricas e estruturais que ainda existem na sociedade, mas pela violência física e simbólica contra as mulheres. Isso faz com que muitas candidatas se venham diante da escolha cruel entre a proteção dos seus filhos, da sua filha, do seu lar, ou a busca da realização da vocação pública para a vida pública.
2: A partir desse entendimento, caberá à Justiça Eleitoral decidir sobre a concessão de medidas de proteção. Com informações da Agência Brasil e colaboração de Oussama El Gauri, da Rádio Nacional em Brasília, Daniela Longuinho.
1: Muito obrigado, Daniela. 11h52, na sequência, entrevista com o candidato a deputado federal Marcelo Nilo aqui na Rádio Cultura de Utinga.
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4: Pode 54.
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1: 11:56.
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5: 11h58.
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5: 759-9207-4717. 11h59.
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11: Muito bem, olha a hora, 12h02. Daqui a pouquinho entrevista com o candidato a deputado federal Marcelo Nilo, falando aqui nos microfones da Rádio Cultura. 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Muita gente já participando aqui no 759-9207-4717. A partir do meio-dia e 10, a entrevista com o candidato a deputado federal Marcelo Nilo, aqui nas ondas da Rádio Cultura.
12: Bom dia, Eliseu. Aqui quem fala é Lúcia. Meu endereço é Rúbina Novaes, número 43, o bairro Centro, e eu falo aqui da sede. Então, Eliseu, o tempo está começando a esquentar. Valeu.
11: Obrigado, obrigado. Rafael Nunes, é o irmão do doutor Alberto Wagner.
13: Fala, Eliseu, bom dia, tudo na paz? Aqui no Rio de Janeiro, hoje, vai clima quente aqui. Mas não tá aquele calorzão não, mas o sol tá bem bonito. Acho que hoje da praia. Abraço para sempre os ouvintes aí.
11: É isso aí, meu amigo. Obrigado ao meu querido Rafael Nunes, né? Irmão do doutor Alberto. Em breve ele retorna aqui do seu programa Alô Doutor, né, doutor Alberto? Com certeza, 12:03. Luciano, tá falando de onde, Luciano?
14: Bom dia, Eliseu, bom dia, Utinga, bom dia, Bahia. Nesse exato momento, estamos na cidade de Santo Antônio de Descoberto, na região do entorno do Distrito Federal. Temperatura quase 40 graus, Eliseu. Muito quente, sem nenhuma previsão de chuva. Até o vento tá quente aqui. Um abraço, estamos aqui hoje na companhia do Sargento Pedro Joaquim. Mais uma expedição do sistema de rádio base do estado de Goiás. Um abraço.
11: Um abraço, Luciano. Luciano, sempre com a gente também lá no estado de Goiás, ouvindo a cultura, que maravilha. Daqui a pouco entrevista com o candidato a deputado federal Marcelo Nilo, hein?
15: Olá, Eliseu. Bom dia, bom dia. Ó, aqui não choveu. Nem tá chovendo, nem tá jeito de chover. Só que de manhã amanheceu nevoado, mas agora o sol começou a esquentar, tá, amigo? E aqui estamos todos na paz de Deus. Que Deus lhe abençoe. Um bom jornal. E manda um alô para todos que escutam a Rádio Cultura. Um abraço.
11: Um abraço para a senhora também, minha querida região de Wagner, Fazenda Cajazeira, ouvindo a gente. Meio-dia e 4, daqui a pouco contato com o candidato Marcelo Nilo, deputado federal, vai falar dos microfones da cultura daqui a pouco.
16: Dia, Eliseu. Aqui está fazendo um frio gostoso agora de tarde, né? Com 12 horas. E amanhã mesma coisa, foi um frio, né? A madrugada toda. Nesse momento, 22 graus está fazendo aqui, tá bom? Um abraço para os meus amigos aí de Utinga, os ouvintes também. E toda a região, um abraço. Gilmar de Vasconcelos, Wagner, Bahia.
11: Um abraço, Gilmar Vasconcelos. Um
16: abraço, Wagner.
11: Um abraço. Muito obrigado mesmo pelo carinho, pela sintonia, pela audiência. Aqui é cultura, gente. Daqui a pouco é uma entrevista, hein? 12:05.
17: Eleições.
11: Candidatos à presidência cumprem agenda hoje.
18: Agenda dos candidatos para esta quinta-feira. Luiz Inácio Lula da Silva do PT participa do primeiro ato de campanha depois do lançamento oficial da candidatura no último domingo. Estará em Natal, no Rio Grande do Norte, às 17h com o Brasil Pronto para Mais. Flávio Bolsonaro do UPL estará em São Paulo em agenda com o prefeito Ricardo Nunes e à noite participa de live.

0: emissoras do Mato Grosso, que é o estado dela. Os demais, Hess Dias, do PSTU, Samara Martins, do Unidade Popular, e Wilson Graça, do Democrata, não divulgaram ainda agenda para esta quinta-feira. Da Rádio Nacional em Brasília, Priscila Mazenotti.
1: 12 horas, 6 minutos, 12 e 6. Daqui a pouco o contato com o Marcelo Nilo, que vai falar com a gente daqui a pouquinho. Daqui a pouquinho está chegando, hein, gente? São 12 horas, 6 minutos, 12 e 6. Quem está na linha agora, na maior audiência do rádio?
2: Boa tarde, Eliseu Aquino. Boa tarde, meu patrão. Aqui é Marcondes do Barbaro. Eu estou passando por aqui, Eliseu, para deixar um alô para minha mãe Bela, o meu pai Manuelito e todos, Eliseu, que curte aí a Rádio Cultura de Utinga, 820 kHz. Chama, Eliseu Aquino. Chama que eu tô no Barbado. Tempinho aqui hoje tá nublado, viu? Um clima agradável.
1: Um abraço, a turma amiga do Barbado, só da Rádio Cultura, de norte a sul, de leste a oeste. Todo mundo ouvindo aí nos quatro cantos da Chapada Diamantina. Isso é bom demais, hein, rapaz? No radinho de pilha, de energia, no aplicativo, no nosso aplicativo Rádio Cultura, no aplicativo Rádios Net, só da Rádio Cultura, hein? 12 horas, 7 minutos, daqui a pouco o contato com o candidato. Vamos dar uma girada com o clima agora.
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4: No Nordeste, a quinta-feira será de muitas nuvens e possibilidade de chuva, principalmente no litoral. Aracaju, Maceió e Recife têm previsão de chuva isolada ao longo do dia. Em João Pessoa, pode chover pela manhã e à tarde. Salvador também terá possibilidade de chuva isolada. Fortaleza fica com muitas nuvens e temperaturas entre 25 e 30 graus. Em São Luís, a máxima chega a 33 graus. Já Teresina terá tempo com muitas nuvens e pode registrar 36 graus. As informações são do Instituto Nacional de Meteorologia. Sofia Muniz, o tempo e a temperatura.
1: Obrigado, obrigado pela participação. Sofia aqui com a gente, 12 horas 8 minutos, 12 e 8. A cotação do boi gordo para hoje, como é que está? Vamos dar uma girada também. Aqui você fica sabendo de tudo. Alô, seu Silvino, alô, Nego Jó, os fazendeiros da região aí ouvindo a nossa programação. Muito obrigado mesmo pelo carinho, pela audiência.
5: O preço do boi gordo apresenta pequena alta de 0,01% nesta quinta-feira. Em São Paulo, a arroba é negociada a R$ 344,85. No mercado de frangos, preços apresentam estabilidade na Grande São Paulo, em São José do Rio Preto e em Descalvado. O frango congelado é vendido a R$ 7,17, enquanto o frango resfriado custa R$ 7,18. A carcaça suína especial apresenta estabilidade de preço nos atacados da Grande São Paulo, onde o quilo custa R$ 7,38. Entre os estados analisados, o suíno vivo registra o menor preço em Santa Catarina, onde o animal é comercializado a R$ 4,61. Os dados são do CEPEA. Reportagem Viviane Bessa.
1: Obrigado, Viviane. Viviane, 12 horas 9 minutos. Daqui a pouco, o contato com o candidato Marcelo Nilo.
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7: A Agência Nacional de Vigilância Sanitária vai abrir um processo administrativo para regulamentar a venda e entrega de medicamento por marketplaces, como Mercado Livre e Shopee, e aplicativos de delivery, como iFood e Rappi. A decisão é da diretoria colegiada da agência e foi aprovada por unanimidade nesta quarta-feira. Uma alteração na legislação passou a permitir que farmácias e drogarias contratem canais digitais e plataformas de comércio eletrônico para a logística e a entrega de produtos ao consumidor. A Anvisa vai agora regulamentar as condições para essa atuação, definindo com clareza as responsabilidades dos estabelecimentos e das plataformas e assegurando a rastreabilidade das operações,

0: integridade das informações prestadas e o cumprimento das normas. O diretor-presidente da Anvisa, Leandro Safatli, explica a importância da decisão.
1: Essa regulamentação é especialmente importante porque o medicamento não é um bem de consumo comum e a farmácia não pode ser compreendida apenas como um estabelecimento comercial. A farmácia é um estabelecimento de saúde que desempenha papel essencial na assistência farmacêutica e no uso seguro e racional de medicamentos.
0: Para agilizar o processo, a Anvisa decidiu que não será feita a análise do impacto regulatório. No entanto, a agência deve realizar consulta pública para uma ampla participação social, além dos profissionais e estabelecimentos envolvidos. Da Rádio Nacional em Brasília, Ana Lúcia Caldas.
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3: Muito bem, olha a hora, 12 horas, 12 minutos. Dando um abraço especial ao doutor Sérgio Carneiro, ouvindo a gente. 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É um abraço, doutor Sérgio, sempre com a gente. 12 horas 13 minutos, 12 e 13 na cidade de Utinga.
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2: Meio dia 14, estamos aguardando só o contato. Daqui a pouco entrevista, hein? 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
3: É uma...

0: A Justiça do Trabalho suspendeu as demissões em massa realizadas pelas Casas Bahia em todo o país. A decisão proferida na terça-feira foi tomada a partir de um pedido da Confederação Nacional dos Trabalhadores no Comércio para barrar as dispensas. Na semana passada, a rede varejista protocolou um pedido de recuperação judicial e cerca de 1.900 funcionários foram demitidos e quase 300 lojas fechadas. A juíza Catarina Roberta Mouzinho de Matos, da 11ª Vara do Trabalho do Distrito Federal, entendeu que as demissões ocorreram sem a intervenção do sindicato da categoria, o que é uma medida indispensável, conforme a legislação e a jurisprudência dos tribunais trabalhistas. Na decisão, a magistrada ressalta que a medida não impede a empresa de promover dispensas, mas exige que a demissão coletiva seja precedida de informação e oportunidade real de interlocução. Ou seja, novas dispensas só podem ocorrer com intermediação dos sindicatos. Segundo a liminar, a rede varejista tem um prazo de 5 dias para restabelecer os vínculos trabalhistas, assim como benefícios assistenciais, a exemplo do plano de saúde. Nesse caso, em 48 horas. Em nota, a Casas Bahia declara que respeita as decisões judiciais e que prestará os esclarecimentos que forem solicitados. Também em nota, a diretoria da Confederação Nacional dos Trabalhadores no Comércio destaca a importância da decisão para a proteção dos comerciários em todo o país, pois representa uma vitória fundamental para a garantia de direitos. Com informações da Agência Brasil, da Rádio Nacional no Rio de Janeiro, Priscila Terezo.
1: Muito bem, 12 horas, 17 minutos, já estamos na linha aqui com o novo candidato a deputado federal, Marcelo Nilo, na série de entrevistas aqui do nosso jornal Líder de Audiência na Chapada Diamantina. 12 horas, 17 minutos, 12 e 17.
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1: Eleições. Seja bem-vindo à cultura, candidato Marcelo Nilo, boa tarde.
3: Cultura, boa tarde Tinga, boa tarde Chapada, boa tarde Bahia, boa tarde Brasil. Como é bom conversar com você aqui, não? Afinal de contas, o que você vai me perguntar é o que o povo quer perguntar. E conversar com o Tinga é conversar com o meu povo, né? Desde os tempos que eu era deputado de oposição, sempre tive o apoio aí dessa cidade. Eu tenho um respeito muito grande pelo atual prefeito Atla, pelo seu vice Talmo, pelo ex-prefeito, meu amigo fraternal Joils, enfim, todas as pessoas que fazem essa cidade tão importante. Eu sou um homem que nasci na roça, aqui no raso da Catarina, vim estudar em Salvador, morei em pensionato, estudei em escola pública, 7 vezes deputado estadual, 2 vezes deputado federal, 10 anos presidente da Assembleia, fui governador interino 5 vezes, quando eu fui governador fiz questão, minha primeira viagem, saí para a cidade de Utinga, né? Me lembro que, salvo engano, a festa de aniversário é no dia 25, eu nunca podia ir porque o meu aniversário é no dia 26, a festa é no dia 25, dia 27, 27, né? E eu sempre tenho dificuldade de visitar nessa data, afinal de contas, aniversário a gente passa com a família. E hoje eu sou deputado federal, lutando muito para me reeleger. Você sabe que a política, eu sempre disse, você só deve ser político se você gostar de gente. Eu já dei entrevista na Rede Globo, já dei na CNN, já dei na Bandeirante, mas quando eu falo com o Tinga, é falar com o meu povo. Todo mundo sabe aí minhas qualidades, meus defeitos, sabe que nos momentos bons e principalmente nos momentos difíceis, eu sempre tive o apoio do Tinga. Você vê, quando eu agora assumi o mandato há 4 meses, fiz questão de botar 4 milhões de reais para a prefeitura, para a recuperação de estradas, para a pavimentação de ruas, para ginásio de esportes, para portais nas entradas da cidade, para a saúde. E gostaria de dizer em alto e bom som, ninguém na história de Utinga fez o que eu fiz, junto inclusive com o deputado federal Jutaí Magalhães. Nós juntos ajudamos muito o Utinga. Eu me lembro que eu conheci Joilson quando era candidato a prefeito. A partir dali nós fizemos uma amizade profunda. Hoje é meu assessor, meu amigo, meu parceiro, muito próximo hoje de Assemi Neto, é assessor de Assemi Neto, e vocês podem ter certeza absoluta que nós vamos vencer as eleições para continuar servindo a Bahia.
1: Muito bem, estamos ao vivo aqui para toda a Chapada Diamantina, para o Brasil e o mundo aí através da internet também, com o candidato a deputado federal, Marcelo Nilo, mais uma vez aqui ao vivo para toda a Chapada. O senhor já fez uma explanação da sua trajetória política. Agora, candidato, qual a sua opinião sobre a gestão atual do governador da Bahia?
3: Olha, Eu sou uma pessoa que gosta de fazer política falando com provas. Jerônimo Rodrigues é o pior governador desde o descobrimento do Brasil. Desde que Pedro Álvares Cabral chegou no Brasil, desde que Tomé de Souza tomou posse como primeiro governador da Bahia. Vejamos o seguinte, a educação. Nós somos a segunda pior educação do país. Vou repetir, nós somos a segunda pior educação do país. Vocês, não é fake não, é verdade. Jerônimo Rodrigues disse, olha, uma escola que reprova um aluno é uma escola preconceituosa. Tem de passar. Aí aumenta o dinheiro do Fundeb. Você imagine, você que está me ouvindo, a senhora que está me ouvindo, eu sou Marcelo Nilo, deputado federal, candidato à reeleição. A senhora que está me ouvindo, o senhor que está me ouvindo, você é aposentado, você é estudante, você é comerciante, você imagine, quando seu filho vai para a escola, quando é que você fica feliz? Quando ele tira 10, quando ele tira 9. Quando você... Eu fui levar meu filho hoje na escola, eu tenho um filho de 8 anos, fui levar na escola, desejei sucesso a ele. Meu filho, boa prova. Qual é meu sonho? Que ele me telefone e diga, papai, eu tirei 10. Mas para Jerônimo Rodrigues, tanto faz tirar 10 como tirar 0, tem que passar. Ele baixou um decreto obrigando as escolas a passar o aluno. A Semi Neto, se foi governador, já disse, Alto Bonsom, o primeiro ato dele é suspender esse decreto, que é um decreto absurdo. Então, se a educação, nós somos a segunda pior educação do país, só ganhamos para o Maranhão. Vamos para a saúde. Tem uma tal fila da regulação que é fila da morte aqui. Fila da regulação que é fila da morte. Imaginemos nós, o governador Jerônimo Rodrigues telefonou para a secretária de saúde, doutora Rogéria, doutora Roberta. Doutora Roberta, como é que está a regulação hoje? Infelizmente, governador, o hospital Cléristo Andrade, está superlotado, as pessoas estão deitadas no corredor, as pessoas estão deitadas na cozinha, na sala, nos corredores, tomando soro, deitados em macas, às vezes na cadeira, superlotado. Sabe o que ele respondeu? Deixa-os aí e manda o Ministério Público me consultar. É não ter Deus no coração. Imagine você aqui, não? Tem um conterrâneo, tem um parente, tem um amigo, tem um baiano, quem quer que seja, lá no hospital, deitado, e vê de sua excelência, o governador do estado, eleito pelo povo, dizer, deixa-os aí. É não ter Deus no coração. Aliás, ele disse em Alto Bonsom, em João Dourado, aí próximo a vocês, que Bolsonaro tem uma valeta com as pais excederam a enxedeira, porque essas pessoas não podem continuar vivendo. Imaginemos nós, o governador dizer isso, é não ter Deus no coração. Vamos para a segurança pública, pior segurança do país. Saúde, nós somos a pior, bola de ouro. Segurança, nós somos a pior, bola de ouro. Imaginemos nós. Vamos agora na delegacia de Bonito. Chega lá, tem o quê? Um soldado, ou militar, ou civil, com revólver, com 6 balas, com carro na porta, geralmente sem combustível, se o prefeito não botar gasolina, o carro não anda. Enquanto isso, os traficantes, os bandidos, com escopetas e metralhadoras. É não ter Deus no coração. Você imagine, Aquino, que há 20 anos atrás, quando Paulo Souto era governador, tinha mais militares do que tem hoje na Bahia. Está se aposentando mais que está se contratando. Ah, Marcelo, mas você só sabe criticar. Não. Não sei criticar, não. Dou solução. Primeiro, contratar policiais. Você não pode ter menos policiais do que tinha 20 anos atrás. Segundo, melhorar o salário dos policiais. A Bahia é o quarto estado em economia. Nós somos o penúltimo estado com os piores salários para os militares e civis na Bahia. Terceiro, colocar estrutura nos policiais, com novas tecnologias, com drone, com coletes, com estrutura, escopetas, metralhadoras, carros blindados. Isso tem que ser feito. Hoje, botar uma inteligência. Hoje, por exemplo, eu bati muito quando era deputado estadual, pedindo que o governo do estado colocasse a facial, a câmera facial. O Barradão, o estado do Barradão, sempre, em média, 30 mil pessoas, certo? Caiu para 25. A Fonte Nova era, em média, 40 mil, caiu para 35. Sabe por quê? Que os bandidos, os traficantes, não estão indo para o jogo, que a facial pega. A semana passada, quando o Vitória venceu o Botafogo de 1-0, eu estava na tribuna de honra, junto até com o meu presidente Fábio Mota. Os policiais chegaram, pegaram um rapaz lá embaixo e algemaram e levaram porque pegou a facial. Então, eu gostaria de dizer a você, em alto bom som, Jerônimo Rodrigues é o pior governador da Bahia. Eu sinto um clima de mudança no estado. E essa mudança é com a Semi Neto. Eu sou Marcelo Nilo, deputado federal, já tenho meu número, 1099. Marcelinho Veiga é o estadual aí do prefeito e de Joilson. Tem o número 11000. Nós temos o Semi Neto, governador, que é o 44. Nós temos o João Roma, que é 222, senador, são duas vagas, e tem um anjo coronel que é 100, bom nome, 100100. Então, eu gostaria de dizer a você, de alto e bom som, eu sou Marcelo Nilo, estou lutando muito para me eleger, é muito importante a minha eleição. Se eu me eleger, eu vou continuar ajudando o Tinga. Meu sonho é fazer um barramento. Já disse a Semi Neto que eu não abro mão de uma barragem aí no Rio do Tinga, para que nós possamos armazenar água. Gostaria de mandar um abraço para todos os vereadores, Bebel, Jonas, Jorge, Veinho, Careca, Falflick e Morinha. E para todos os ex-vereadores. E para mandar um beijo no coração de todos os homens de Utinga, um beijo na face de todas as mulheres. Mandando um beijo para minha querida amiga, essa grande primeira-dama Fernanda, que é a esposa do nosso Atla. Quando eu falo em mulher, lembro da minha querida Aninha, saudosa Aninha, e foi esposa do nosso Joilson. Eu não posso falar em Utinga sem falar nessa pessoa maravilhosa. Eu gosto de Utinga. Eu me lembro que, repito, quando eu fui governador, minha primeira viagem não foi para minha terra natal, Anfas, foi para Utinga. Eu tenho um respeito muito grande, uma gratidão a Joilson, que foi prefeito 4 vezes, funcionário do Banco Brasil, e parabenizei ele. Eu fiquei muito feliz pela união de Joilson e Atla. Atla é muito decente. Tomei café com ele a semana passada. O Joel sempre fala bem do Atla, o Atla sempre fala bem do Joel. Sempre tem aqueles encrenqueiros que querem fazer a briga, mas a chance de briga ali é zero. Os dois vão ajudar Marcelinho Veigas, vão me ajudar, vão trabalhar no sentido de construir uma história para o Tinga. Se Neto ganhar, nós só temos praticamente 3 prefeitos aí na região. Nós temos o Tinga com o Atla, nós temos o prefeito de Boa Vista Tupi, o prefeito Taitê. Mas eu aprendi na vida o seguinte: prefeito é importante? É importante. Mas o mais importante é o povo. Sabe por quê? Valdir Pires, meu querido Fernando Eliseu Aquino, Valdir Pires ganhou com 28 prefeitos para Josafá. Jacques Wagner ganhou com 31 prefeitos para Paulo Souto. E Antônio Carlos Magalhães ganhou com 91 prefeitos para Roberto Santos. O prefeito é importante? É importante. Mas para deputado é fundamental. Mas para governador e para presidente, quem vota é o povo. Tira um voto de Lula? Tira um voto de Bolsonaro? Ninguém tira. Você tira para deputado, mas você não tira para governador. Claro, o prefeito tendo bem avaliado é importante. Mas nas grandes cidades, em Salvador, nós estamos ganhando com quase 600 mil votos de frente. Eu vi uma pesquisa essa semana com o Neto com 12% na frente. Então, nós vamos ganhar. E, com certeza, Joilson Vieira. Semana passada, o nosso prefeito Atla esteve com a Semi Neto. Só ele, a Semi Neto e o prefeito de Boa Vista conversaram com o Bruno Reis. O Joilson é assessor aqui nosso. Trabalha com o Bruno Reis, trabalha com a Semi Neto na estrutura de campanha, para que nós possamos sempre trabalhar em prol do povo.
1: Muito bem, estamos ao vivo aqui para toda a Chapada Diamantina, para todo o Brasil via internet também, com o candidato a deputado federal Marcelo Nilo. O senhor tocou no assunto aí, candidato, a respeito do Rio Tinga. Tem um ouvinte chamado aqui, Leilian, da Várzea dos Bois, da região de Wagner. Rio Tinga, que passa também em Wagner, quer saber projetos para a agricultura, principalmente para o Rio Tinga. Tem projeto para essa área aí, candidato?
3: Olha, o meu projeto, todo mundo sabe que as prioridades serão educação, saúde, geração de empregos e segurança pública. Mas eu tenho um projeto, recursos hídricos. Pô, se nós fizermos uma adutora pegando de Paulo Afonso até Alagoinhas, de Juazeiro até Feira, de Ibotirama até Guanambi, de Ibotirama até Barreiras, saindo de Xique, Miroroz, descendo ali para Itaberaba, com certeza será estudado. E temos que fazer uma junção do São Francisco com o Rio Tinga. Agora, o que é que nós precisamos fazer? Uma barragem. Eu me lembro que eu era presidente da Assembleia, teve uma crise muito grande do Rio Tinga. O Rio Tinga não é perene. Você sabe o que é perene? Perene, eu sei que você sabe, mas o cidadão está vendo. Perene é aquele que a água corre a vida toda. Nas grandes triagens, corta. Eu me lembro quando o presidente da Assembleia, Joel, se não me engano, era prefeito, nós fomos em Utinga visitar as irrigações. Quando chegamos lá, o governo do estado, na época, tinha proibido de fazer irrigação, para deixar água só para o consumo humano. Aí nós visitamos uma senhora, não me lembro do nome dela, né? Se não me engano, Dona Kika. Uma senhora humilde, já idosa, meia tarefa de irrigação. Ela está ali para viver. Ali ela começou a chorar. Eu peguei aquilo ali, na época, me levei para o governador. Não me lembro quem era o governador do estado. Se não me engano, era o Jacques Wagner. Esse governador, essa mulher vai passar fome. Essa mulher vive de uma irrigaçãozinha, entendeu? Com uma bombinha. E aí ele se sensibilizou e mandou voltar ao bombeamento da irrigação. Então, se nós fizermos essas adutoras tão importantes para a Bahia, com ramais, nós mataremos a sede do povo, mataremos a fome. Eu quero dizer aqui alto bom som, ninguém na Bahia deu prioridade a recursos hídricos. O único que deu prioridade a recursos hídricos foi João Duval Carneiro, que perfurou naquela época 5 mil poços, que foi o grande projeto dele. Se nós priorizarmos água, nós resolveremos 90% dos problemas econômicos do nosso estado. Na minha terra natal, Antas, 5 horas da tarde, está todo mundo olhando para o céu para receber isso em chuva. Provavelmente está em Lutinga. O povo vive do milho, o povo vive do feijão, o povo vive da mandioca, o povo vive das pequenas irrigações. Claro, quando vem, corta o rio, os mais prejudicados são aqueles que fazem irrigação, porque realmente tem que dar prioridade ao consumo humano. Mas se nós fizermos um barramento, porque na realidade os governos do PT sempre foram muito frágeis em barragens. Paulo Souto, salvo engano, construiu 23 grandes barragens. Jacques Wagner Rui Costa, salvo engano, construiu 2. E em 20 anos o PT construiu 2. Paulo Souto, em 8 anos, construiu, salvo engano, 22, 23, que eu não me lembro o número exato. Então, eu quero dizer, alto e bom som, está no programa de governo de Assis Neto uma barragem para o Rio Tinga. Se nós fizermos uma barragem, nós vamos armazenar água, a jusante e a montante. Para quê? Para que na hora da estiagem você possa dar o consumo humano, que é a prioridade, e as pessoas fazerem suas pequenas irrigações. As grandes irrigações ficam lá já jusante de Utinga. Mas os grandes empresários também precisam de água, precisam de dar emprego, precisam de sobreviver, precisam de produção. Então, digo uma oração, até hoje eu não entendi porque não fizeram a barragem no Rio Utinga. Eu me comprometo a lutar. Eu não sou governador, não posso prometer, mas eu me comprometo a lutar junto à Assis Neto, que será o próximo governador da Bahia.
1: Muito bem, estamos ao vivo com o candidato a deputado federal Marcelo Nilo, ao vivo aqui a Rádio Cultura para toda a Chapada Diamantina, no rádio de pilha de energia, no seu aplicativo também do celular. Um sonho para a região, deputado, essa estrada que liga Utinga Duas Barras. O atual governo diz que está fazendo ali de Volta Grande a Duas Barras. Projeto de estrada, o candidato. O que pode ser feito para Duas melhorar a situação?
3: Para Piramutá, né?
1: Isso. Agora de Utinga até Duas Barras. Tem algum projeto para essa região aí, candidato?
3: Deixa eu te falar aqui, contar uma história que eu vou ver. Eu era presidente da Assembleia e aí em Utinga estavam no carro Jacques Wagner, eu, o prefeito Joilson, o senador Atalencar. E Joilson pediu a Jacques Wagner, né, a estrada Utinga, Duas Barras, para Piramutá, certo? E Wagner prometeu, mas o Atalencar vetou, que era o secretário de infraestrutura. O Atalencar vetou. Eu estou dizendo aqui, Marcelo Nilo, deputado federal, repetindo uma história que eu vi. Jacques Wagner, Joilson, eu e o então secretário de infraestrutura, Otto Alencar. Joios pediu como obra a estrada Utinga-Tapiramutá. Utinga-Tapiramutá, que passa por Duas Barras. Otto Alencar estava lá, certo? E Joios pediu também a Otto. O Wagner chegou para mim e disse: mas Marcelo, diga ao seu prefeito de Utinga que o governador sou eu. porque ele também pediu a alta. Governador, o senhor autorizou, mas o Otto vai se curar. Não, vai, porque o Otto vai arranjar desculpa que é caro, que tem problema no meio ambiente. O secretário, o Jota Alencar, vetou a estrada do Tinga barra até Tavares Mudar, que ele sabia que era uma luta minha, deputado estadual, e Joilson Vieira, do povo de Utinga. E como o Otto Alencar, ele gosta muito de perseguir as pessoas, né? Você viu o que ele fez com o senador antes coronel, né? Ele traiu o coronel. Foi uma das histórias mais bárbaras que eu vi na vida. Das maiores traições que eu vi na vida foi Otto Alencar com anticoronel. Eu ia ser candidato a senador. O Assaí Neto chegou para mim: ó, Marcelo, se coronel não vier, você vai ser senador. Eu saí convencido que eu seria senador, que eu nunca imaginei que Otto traísse coronel. Ele traiu todo mundo, mais menos o coronel, mas aí terminou traindo o coronel. Ele traiu o Carlismo, ele traiu o Nilo Coelho, ele traiu o Wagner quando se encostou com o Rui, agora se encostou com o Bolsonaro, agora voltou a ser lulista. Então, diria você de coração, essa estrada não existe, porque o então secretário de infraestrutura no governo Jacques Wagner, Otto Alencar, vetou. Tanto é que quando o Wagner ganhou, convidou Joilson Vieira para um almoço lá em Ondina, já eleito, já Rui Costa eleito, e Joilson não foi. Por quê? Porque ficou muito magoado porque não saiu o estado do Tinga para montar. Então, meu querido Eliseu Aquino, eu estou falando fatos. Eu sou Marcelo Nilo, que preciso muito do voto do povo de Utinga. Eu só ganharia essa eleição se o povo me ajudar. Eu sempre tive, cheguei a ter 67 prefeitos. Hoje, praticamente, tem um ou dois, três. Então, eu estou no voto de opinião, no voto de conversar com o cidadão através das redes sociais. Eu sempre disse, se Rui Costa não for preso, não existe justiça nesse país. Aquino, vejamos o seguinte, ele era governador, Rui Costa, presidente do consórcio dos governadores do Nordeste, comprou 48 milhões e 700 mil reais de respiradores, não foi entregue um único respirador. Imaginemos nós que ele compôs a empresa que nunca vendeu respirador, vendia medicamento com cunho primitivo da maconha. É como se fosse no supermercado e dizer: olha, eu vou comprar aqui um avião, pagasse adiantado, porque a única coisa que eu conheço pagamento adiantado é cinema. Pagasse adiantado, no dia seguinte fosse buscar lá no supermercado: cadê meu avião? Eu já paguei. Peraí, aqui não vende avião, aqui vende carne, farinha, arroz, mandioca, feijão, salada, uísque, aqui não vende. Então, o que ocorreu? Eu já ouvi falar em corrupção de 5%, 10%, 15%, mas eu nunca ouvi falar em corrupção de 100%. Imaginemos nós, quem está dizendo que o Rui está envolvido em corrupção? Não sou eu, deputado federal Marcelo Nito. Quem está dizendo é o procurador federal Paulo Gunet, que pediu a abertura de um processo contra Rui Costa. Quem está pedindo a devolução dos 48 milhões e 700 mil reais a Rui dos respiradores é os auditores do Tribunal de Contas do Estado da Bahia. Então, diga aqui em alto bom som, se Rui Costa não for preso, não existe justiça nesse país. E esse cidadão quer ser senador. A Bahia de Mangabeira, a Bahia de Castro Alves, a Bahia de Rui Barbosa, a Bahia de Caetano Veloso, a Bahia de tantas figuras ilustres, de Antônio Carlos Magalhães, de Juraci Magalhães, não pode ter um senador envolvido em corrupção. E cadê os respiradores? Cadê os 48 milhões? Rui Costa dizia: eu nasci numa encosta da liberdade. Cara, quando ele vê um homem sair de uma favela, de uma encosta, para crescer, honestamente, todos nós aplaudimos. Mas ele saiu de uma encosta, de uma favela, para morar no metro quadrado mais caro de Salvador. Ele recebeu 2 milhões e 100 mil reais como governador do estado durante os 8 anos. Hoje ele tem uma fazenda de 11 milhões e tem um apartamento de 14 milhões. E aí eu pergunto, se Rui Costa não for preso, não existe justiça desse país.
1: Ok, 12 horas 40 minutos, batendo um papo aqui com o candidato a deputado federal Marcelo Nilo. O senhor tocou num assunto aí na área de saúde, candidato, a respeito da regulação do estado. E o que fazer para melhorar a regulação do estado da Bahia, Marcelo Nilo?
3: Olha, primeiro construir hospitais regionais. Uma pessoa de Utinga não pode sair para ser tratada em Salvador. O que é que ele teria de fazer? Certo? queria ter de fazer é você construir hospitais regionais, hospitais, por exemplo, em Itaberaba, em Seabra, hospitais regionais estruturados, que ao invés de vir para Feira de Santana, para Salvador, ia para Utinga, de Utinga ia para Seabra. Porque é o seguinte, ele mente mais, o Jerônimo, ele diz que o hospital de Gandu está em vento e pouco, o hospital de Buritirama está em vento e pouco, até agora nem começaram. Meu Deus do céu, para você resolver o problema de saúde, você tem que resolver o problema dos hospitais. Você não pode trazer uma pessoa de Tabocas do Brejo Velho para Salvador, de Uauá para Salvador, leva para Juazeiro. Agora tem que estruturar os hospitais de Juazeiro, tem que estruturar os hospitais de Barreira. Por isso que eu digo ao Bolsonaro, não só construir, mas fazer funcionar sob as condições de funcionamento. Porque construir hospital é fácil. O problema é manter o hospital, é estruturar com médicos, com enfermeiros, com nutricionistas, com atendente de enfermagem, com odontólogos, dentistas, essas coisas todas. Fazer o hospital é fácil, difícil é manter. Jerônimo Rodrigues, eu digo, é o pior governador da história da Bahia. Não existe como gestor. Ele pega o avião, aí desce o Tinga. Vamos supor, ele pega o avião, desce bonito. Geralmente o prefeito é aliado dele, bota lá 3 mil pessoas na praça, 2 mil pessoas, 1.500, mil pessoas, aí fica aplaudindo ele. Depois ele sai tirando selfies. Vou contar uma historinha rápida que aconteceu comigo. Eu sou de Antas. Todos os domingos, quando eu vou para Antas, eu gosto de andar, boto meu shortzinho, meu tênis, vou andar. Fui para a Rua do Cemitério. Aí eu vi Dona Mariquinha gritar, Marcelo Nilo. Eu digo, Dona Mariquinha, a senhora ainda está viva, minha amiga? Tô firme e forte, Marcelo. Aí me mostrou as selfies que ela tirou com o governador Jerônimo Rodrigues. Eu digo, bom, tá vendo aí que o governador retado tirou umas selfies comigo. Aí mostrou o governador abraçando ela. Pô, parabéns. Fiquei feliz, parabéns. Aí o que ocorreu? Sei lá, 60 dias depois, lá vai eu para a Rua do Cemitério de novo, andando, eu vejo o que Dona Mariquinha. Marcelo, lá vai gozar comigo novo, quando cheguei perto dela. E aí, Dona Mariquinha, tá firme e forte, né? Ela disse, Marcelo, roubaram meu celular. Entraram em casa, levaram o ventilador. Levaram, inclusive, meu colchão, Marcelo. Esse peste desse governador, ao invés de botar policiais para dar segurança a gente, fica tirando selfies. Perdi meu celular, perdi minhas selfies. É a vida. A função do governador, tirar selfies, claro que é bom, mas a função do governador é gerir, é administrar o Estado, chamar o secretário. Tem um secretário de infraestrutura que passou 2 anos sem despachar com o governador. Passou 2 anos sem despachar com o governador. Consequentemente, ele pediu demissão. É um deputado aí que disse em alto e bom som que não conseguia despachar com o governador. O governador Jerônimo Rodrigues é péssimo gestor. Ele é educado, mais ou menos. Você viu o que ele tem feito com a imprensa, né? Semana passada ele discutiu de público com o cidadão chamado Vitor, lá da TV Bandeirantes. Mas, meu querido Aquino, eu vou ter de concluir que eu vou de viajar para Jequié, Conquista, vou fazer um pool aí pelo interior do estado, estou em campanha, mas fiquei muito feliz de falar, não só contigo, mas com toda a região. Eu prefiro me direcionar ao povo da Chapada, né? Eu sempre disse, por que Porto Seguro cresceu? Porque Antônio Carlos Magalhães, quando era governador, arranjou o financiamento do Banco do Nordeste e fez 1.000 pousadas em Porto Seguro. Estruturou o aeroporto. O Tinga, quando você viaja para o exterior, eu tive uma vez nos Estados Unidos, na Disney, conheci um paulista. E ele me disse, como é que está a Bahia daquela coisa chamada Chapada Diamantina, que é uma coisa linda. Eu já andei ali de helicóptero quando era presidente da Assembleia. É linda de cima para baixo, mas faltou estrutura por parte dos governos. Primeiro, você tem que colocar financiamento para se fazer pousadas. Se você tiver boa pousada, porque turista gosta de conforto. O turista gosta de conforto. Se você tiver bons restaurantes, boas pousadas e um bom aeroporto, você consegue estruturar. A Chapada é um dos pontos. Olha, nascer na Bahia é uma dádiva de Deus. A Bahia da Chapada Diamantina, do Vale Xiquiriçá, da região de Porto Seguro, do Além do São Francisco, a Bahia da Igreja do Bonfim, a Bahia do Pelourinho. Agora, a Chapada é diferenciada, é a natureza, É uma das coisas mais bonitas, mas falta o quê? Estruturação por parte do governo do estado. Por isso, Aquino, eu gostaria muito de agradecer essa oportunidade de falar com o meu povo, porque quando eu falo meu povo, é o povo de Utinga. Eu preciso muito do voto do povo de Utinga. Essa eleição é uma eleição difícil, porque eu saí faltando 3 meses para as eleições, e eu preciso ganhar para continuar ajudando a Bahia. Por isso que eu digo em alto bom som, a CM fez o aeroporto da Chapada e o PT não fez nada. Até agora eu não sei o que o PT fez na Chapada, nada. Pelo menos Antônio Carlos Magalhães fez o aeroporto, que precisava ser estruturado. Agora, o que nós precisamos é financiamento do Banco Nordeste, do Banco do Brasil, para fazer 1000 chapadas ali na região Lençóis. Rapaz, tem um túnel ali, salvo engano, em Iraquara, que é uma das coisas mais bonitas da natureza. Então, Aquino, muito obrigado. Eu sou o deputado federal Marcelo Nilo, candidato à reeleição. Vou dizer meu número, que as pessoas estão perguntando, 1099, e manda aí um beijo no coração dos homens e um beijo na face das mulheres. Muito obrigado e uma boa tarde.
1: Obrigado, muito obrigado, candidato, deputado federal Marcelo Nilo. Eu sei que você está na correria aí, mas valeu pela participação aqui no nosso jornal. Forte abraço, hein? 12 horas 46 minutos, 12h46, na cidade de Utinga. Está aí, participando com a gente aqui, o candidato deputado federal Marcelo Nilo. Os microfones estão abertos também para outros candidatos. É um jornal democrático aqui para Utinga, para toda a nossa região, a nossa querida Chapada Diamantina, tá bom, gente? 12 horas 46 minutos. 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
1: Meio-dia e 47, daqui a pouquinho, a área policial tem novidades também aqui na área da polícia, já chegando daqui a pouquinho a nível da cidade de Utinga. 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
2: Meio-dia e 48.
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1: Meio-dia e 52.
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4: Muito bem, 12h54, aqui, deixa o povo falar, quem tá na linha agora, quem tá na linha, voz do povo.
5: Nem comi uma caipira, mas não é um barbaro qualquer.
4: Olha aí, tirou uma foto aqui de um rádio, rapaz, quem foi que tirou essa foto desse rádio aqui?
6: Eu que curti aí a Rádio Cultura de Utinga.
4: Pronto.
6: 820.
4: Aqui, pendurou um rádio aqui, ouvindo a gente, que maravilha. Rocão também tá ouvindo a gente, Rocão, fala com a gente aí, Rocão.
7: Boa tarde, Eliseu. Tava aqui ouvindo aqui a palestra aqui de Marcelo Nilo. O Davi, eu falei, se asfaltar essa estrada daqui a Duas Barras, acaba a política na região da gente. Não pode asfaltar essa estrada aí, que aí é a estratégia da política. Se asfaltar de Utinga a Duas Barras aí, acabou a política de Utinga. Aí todo mundo aí quer tirar uma lasquinha. Mas fazer nada, Deus do livre. Valeu, Eliseu, tamo por cá.
4: Tá ok. Eu
7: vi um amargo laranja aqui pra...
4: Obrigado, obrigado, Rocão. É a opinião do povo, gente. Aqui, o candidato falou, deixa eu ouvir o povo. Quem manda é o povo. Quem tá na linha.
8: Eliseu, boa tarde para você, para todos que estão na sintonia do jornal Voz do Povo. Uma abençoada tarde aí de quinta-feira para todos nós. Manda um alô para toda essa galera que tá ouvindo aí a rádio aí, viu? Para todos que estão na sintonia do jornal Voz do Povo. Um abraço, um boa tarde para todos. Por aqui, tudo tranquilo. Um abraço para nossa amiga Leme, Luciano e os demais.
4: Abraço, meu querido. É o Mário da Reciclagem do Bonito. Manda um abração especial, meu amigo. Meu amigo, seu Rosal. Estive lá na sua residência ontem. Seu Rosal, um abração. Tá forte. Tá maravilha. Tá com saúde. Dona Dete também. Um abração para a senhora. Toda a família. Nosso amigo Val. Tá todo mundo em uma só sintonia ali na região da Praça da Feira. Sidney, do nosso salão. Muito obrigado, seu Efigênio. Essa turma amiga. Seu Zé Carlos. Estava viajando, seu Zé Carlos. Ali da segunda ponta. Mas está ouvindo. O radinho ligado, né? Obrigado, obrigado pelo carinho, hein? 12h56, Valtemir da Vila Paraná do Bonito.
9: Ah, meu amigo Eliseu, Valtemir da Vila Paraná, Eliseu. Aqui hoje tá mais para frio do que quente, né? Uma temperatura de 22 graus, está muito bom. E aí quero mandar um abraço aí para todas as galera da sintonia aí, meu amigo, para Marivaldo Maquixá, Maria Nilza, para Geo do Rádio, Mário da Reciclagem, aí para Maltilde e Rosália, Carlinho Flamenguista, Antônio Santana, Pior Capoteiro, Messias, todo esse pessoal que tá sempre sintonizado aí, velho.
4: 12h56, Matilde da Baixona. Boa tarde, Matilde.
10: Boa tarde, Eliseu. Matilde, que tá, a Baixona tá uma provisão de sol quente. Tô na escuta da Rádio Cultura M, a voz do povo. Tô aí na escuta do deputado, viu? Fala pra ele que seja bem-vindo. Aí eu vou mandar uma boa tarde pra Cineide, pra Valtemir, pra Berenice no Grotão, pra você, pro deputado, e uma boa tarde, um bom trabalho pra vocês. Tchau, tchau.
4: Obrigado. Tá todo mundo aqui, a região inteira, impressionante o pipoco de audiência da cultura. Neilce, da cidade de Wagner.
11: Boa tarde, Eliseu. Neilce. Aqui em Wagner o tempinho tá fresquinho. Nublado, solzinho querendo aparecer, mas se passa umas nuvens. Tá um tempinho bom, um tempinho agradável. Deus abençoe todos. Seja feita a vontade de Deus em tudo.
4: Muito bem, quem está na linha agora, obrigado. 1257, Francisco da cidade de Wagner.
12: Joaquim, aqui é o Francisco da Reciclagem na cidade de Wagner. Mandar meus alunos aí para toda a galera que está ligada no jornal, viu, Eliseu? E o tempo continua frio, viu, Eliseu? Máxima de 27, mínima de 16. É muito frio, muita pilhagem à noite. Valeu, Eliseu. Uma boa tarde para vocês aí.
4: Isso aí, é calor de dia e frio de noite. 12h57, 12h57, em uma só sintonia. Muito obrigado mesmo. 12h58 agora é a área policial.
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0: Ó, gente, ontem aqui em Utinga foi registrado um caso de golpe. Atenção, aumenta o volume do rádio, hein? Ontem foi registrado em Utinga um caso de golpe que merece a atenção de toda a comunidade. Duas senhoras estavam passando pelas casas oferecendo orações. Nós passamos essa notícia ontem com exclusividade aqui. Preste bem atenção. Em uma das residências, a vítima, sem conhecer essas mulheres aí, acabou permitindo que elas entrassem, ou seja, na casa. Pouco tempo depois, percebeu que objetos pessoais haviam sido furtados. Furtados. A vítima acionou rapidamente a polícia militar, que iniciou buscas na cidade. Apesar da ação imediata, não foi possível localizar o grupo de golpistas, que ao perceber a movimentação da PM, teria fugido da região. Aí vem um alerta, né? Não permita a entrada de pessoas desconhecidas na sua casa, de jeito nenhum. Seja qual for o motivo apresentado, meu amigo, minha amiga ouvinte cultura. Golpistas costumam usar pretextos, como pedidos de ajuda, ofertas de serviço, ou até mesmo orações, hein? Para ganhar confiança e praticar furtos. A segurança começa pela prevenção. Proteja sua família, seus bens, desconfie, não abra a porta e acione a polícia em caso de suspeita. É o nosso recado aqui do nosso jornalismo, tá bom? É isso aí. E a polícia de Utinga está 24 horas ligado, de olho bem aberto, hein? De olhos bem abertos. Pontualmente, 1h aqui no centro da cidade, Rua Júlio Antônio Neto.
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0: A notícia chega primeiro com credibilidade. É aqui na número 1 da cidade, Lúcia.
3: Aqui quem fala é Lúcia. Meu endereço é Rua Manuel Novaes, número 43, o bairro Centro, e eu falo aqui da sede. Então, Eliseu, o tempo está começando a esquentar. Valeu.
0: Muito bem, está começando a esquentar. O inverno está indo embora, ou a estação do inverno, né? Break comercial, daqui a pouco tem mais, segura aí.
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0: 1 e 8.
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0: 1 e 9.
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5: 13 horas 10 minutos, 1 e 10 da tarde. Muito obrigado pela sua audiência maravilhosa. Olha, gente, o projeto das mangas, das mudas de manga aqui, nosso querido Edilson, está com o maior sucesso, né, Edilson? É, rapaz, ó, esse projeto surgiu da preocupação com a baixa produção de manga comum aqui no município de Utinga, devido à morte de centenas de pés de manga causada pela estiagem. A ideia do projeto é distribuir mudas de manga comum prontas para o plantio, tá certo? Tudo prontinho. A distribuição já começou, tá certo? Da referida manga para todas as pessoas que queiram participar da ação. Projeto que será acompanhado anualmente, o desenvolvimento das plantas e na visita, né, do plantio. Se a planta estiver bem cuidada, a pessoa participante dessa ação será contemplada com uma cesta básica, tá bom, gente? É uma utilidade pública. Nosso amigo Edilson, aqui da rua Júlio Antônio Neto, número 16. Você que não pegou as mudas de manga, venha buscar a sua aqui, né? Ela tem muita coisa aí, né? É o maior sucesso, a distribuição das mudas de manga. Nosso amigo Edilson, é muda de manga comum, viu, gente? Não pode esquecer. Rua Júlio Antônio Neto, número 16. Ou procurar na olaria de Wilson, no bairro Santa Rita também. Distribuição gratuito. Já passou de 300 mudas distribuídas, né, Edilson? É o maior sucesso. Alô, Edinho, meu amigo, aqui também na rua Júlio Antônio Neto, aqui próximo em frente à Rádio Cultura. 1 hora 11 minutos, a bola rolou, o Flamengo ganhou, o Palmeiras ganhou. Bom demais ontem a rodada.
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7: 24 de junho de 2027, anote essa data. É quando a bola rola pela primeira partida da Copa do Mundo Feminina de Futebol no Brasil. E o local escolhido para o

0: O duelo de abertura foi o Maracanã, um dos estádios mais famosos do mundo e roteiro turístico do Rio de Janeiro, que já recebeu duas finais masculinas, em 1950 e em 2014. Ao todo, 8 cidades brasileiras vão sediar os Jogos do Mundial. A FIFA, Federação Internacional de Futebol, detalhou nesta quinta o calendário do torneio. A seleção brasileira entra em campo no Rio de Janeiro, em São Paulo e Brasília, pela fase de grupos, que vai até 8 de julho. Além dessas cidades, outros 5 estádios localizados em Salvador, Belo Horizonte, Fortaleza, Porto Alegre e Recife recebem os jogos. A final está marcada para 25 de julho. Ao todo, 32 equipes participam da Copa do Mundo Feminina de Futebol, divididas em 8 grupos de 4. No total, a competição terá 64 partidas. O sorteio que vai definir os grupos será em dezembro, com data a ser confirmada. A diretora executiva de legado da FIFA e ex-capitã da seleção feminina, Aline Pellegrino, reforçou que a Copa do Mundo no Brasil será épica.
1: Espero que essa Copa seja um divisor de águas para o futebol feminino em toda a América do Sul. Estamos de braços abertos para receber os torcedores de todo o Brasil e de todo o mundo. Por aqui, a gente não cansa de repetir o nosso slogan, porque ele é perfeito demais. A gente não tem a menor dúvida de que essa Copa vai ser épica.
0: As jogadoras brasileiras entram em campo por um título inédito na competição. Os Estados Unidos são os maiores vencedores, com 4 títulos, e a última campeã, em 2023, foi a Espanha. Da Rádio Nacional no Rio de Janeiro, Priscila Terezo.
2: Ok, Priscila Terezo, 1h13 aqui no centro da cidade de Utinga.
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2: 1h14, mais informações do esporte do seu rádio.
4: Dores. Flamengo elimina Cruzeiro e mantém vivo o sonho do Penta. Em noite de golaços, rubro-negro faz 2-1 e vai às quartas de final. O sonho do 5º título da Libertadores segue vivo para o Flamengo. Na noite dessa quarta-feira, 19, o rubro-negro venceu o Cruzeiro por 2-1 no Maracanã, no jogo de volta do confronto pelas oitavas de final do torneio continental. A partida foi transmitida ao vivo pela Rádio Nacional. Atual campeão e primeiro clube brasileiro a ganhar 4 vezes a Libertadores, o time carioca aguarda a definição do adversário das quartas de final, que sai do embate entre Tolima e Independiente Del Valle. O jogo de ida, adiado em uma semana devido aos impactos de um terremoto que atingiu a Colômbia, ocorreu na última terça-feira, 18. O Del Valle se deu melhor e ganhou por 1-0, mesmo atuando no estádio Manuel Murilo Toro, em Ibagué, Colômbia. A partida de volta será na próxima terça-feira, 25, às 9h30 da noite, horário de Brasília, no estádio Banco Guayaquil, em Quito, Equador. Domínio rubro-negro, o confronto estava aberto. Na partida de ida, uma semana antes, os times empataram por 1-1 no Mineirão, em Belo Horizonte. O atacante Kenny Arroyo abriu o placar para o Cruzeiro e o meia Lucas Paquetá deixou tudo igual. O primeiro tempo no Maracanã foi de amplo domínio do Flamengo. O rubro-negro teve 60% de posse de bola, fez 13 desarmes, contra apenas 6 do Cruzeiro, e ainda chutou 15 vezes, 9 delas dentro da área dos mineiros. Nos 20 minutos iniciais, foram pelo menos 3 boas oportunidades. Primeiro, aos 4, uma cabeçada do zagueiro Léo Ortiz, livre, que saiu rente à trave esquerda. Depois, aos 12, com o goleiro Otávio travando Pedro na hora, H, depois de o camisa 9 ser acionado quase na pequena área. Aos 18, quem ficou no quase foi o também atacante Samuel Lino, que pegou a sobra de uma bola afastada por Otávio e bateu forte de pouco antes da meia-lua. O chute passou à direita da meta do Cruzeiro, muito perto do gol. A insistência rubro-negra foi presenteada aos 34 minutos, em um golaço de Georgian de Arrascaeta. O uruguaio avançou pela esquerda e tabelou com Pedro, que devolveu de calcanhar para o meia acertar o ângulo de Otávio, abrindo o placar no Rio de Janeiro. Golaço da classificação, o Cruzeiro voltou diferente do intervalo e quase igualou logo aos 2 minutos. O lateral William cruzou pela direita, a bola desviou no zagueiro Léo Pereira e o volante Jorginho afastou o perigo no limite. A bola não cruzou completamente a linha por muito pouco. O árbitro de vídeo, VAR, teve de ser acionado para se ter a certeza de que não havia sido gol. 3 minutos depois, veio o empate. o volante Lucas Romero foi acionado pelo meia Gerson quase na entrada da área pela direita. O capitão Celeste bateu forte, cruzado, acertando o canto do goleiro Agustin Rossi. A raposa se animou e a virada poderia ter saído aos 12 minutos, em contra-ataque puxado por Caio Jorge. O atacante saiu em velocidade pela direita, invadiu a área e chutou cruzado e rasteiro. A finalização saiu rente à trave. Foi então que o Flamengo acordou e retomou presença no campo de ataque. Aos 16, Pedro recebeu de Arrascaeta na meia-lua e acionou Samuel Lino pelo lado esquerdo, próximo da pequena área. O atacante driblou William, bateu forte, indefensável para Otávio, marcando outro golaço no Maracanã. O Cruzeiro tentou se lançar à frente, mas já não encontrava a mesma facilidade do começo da etapa final para chegar à área rubro-negra. O Flamengo, bem postado, segurou o ímpeto dos mineiros e celebrou a classificação às quartas de final.
2: Aí o balanço do jogão de bola ontem, o Flamengo despachando o Cruzeiro na Libertadores, né?

0: 1:18 da tarde. E o Palmeiras venceu o Cerro Porteño por 1-0 em Assunção no dia 19, ou seja, ontem, garantindo a classificação para as quartas de final da Copa Libertadores e somando aí 9 milhões de reais em premiações. É, os times brasileiros aí, Flamengo, Palmeiras, todo mundo nas quartas, né? 1:18.
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0: 13:19, quem está na linha agora?
3: Ô, Eliseu, boa tarde. Você, Fred Maia aí. Estou aqui na Santa Bárbara do Oeste, ouvindo o Jornal Voz do Povo. Estou aqui em Santa Bárbara do Oeste, Jucimar, de Simpatia, município de Lajedinho.
0: Pronto, tá lá em Santa Bárbara do Oeste, Jucimar, ouvindo a gente. Rapaz, tá longe, ao mesmo tempo pertinho, né? Que maravilha, hein? São 13:19, quem tá na linha agora?
4: Vou tirar, doutor Marcelo Nilo. Boa tarde, doutor Marcelo Nilo. Eu conheci há muito tempo. Tudo que o senhor falou aí é realidade, né? Agora, eu vou dizer pro senhor que o senhor teve um... O seu governo que o senhor participou foi pior do que esse daí. Tá entendendo? Pelo menos uma coisa eu quero dizer pro senhor. Esse reinado que existia aqui na Bahia, já fui discriminado aqui, né, no município de Vale, tá entendendo? Por gente do senhor, né, que eu ia ver o senhor trabalhou na Embasa, não foi isso? E muita gente reclama do senhor, doutor. Hoje todo mundo quer ser bom. Bom, só tem Deus. Eu aqui não votei nenhum dos dois. Certo? ACM. Eu não vi ACM. Foi bom o vereador, prefeito em Salvador foi. Tá entendendo? Mas quem foi o avô dele? Perseguidor e chicote na mão.
0: Aí, tá aí. Tá aí as opiniões do povo aí, né, rapaz? Tá aí o seu Gilmar lá da cidade de Wagner.
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10: Eleições. Agenda dos candidatos para esta quinta-feira. Luiz Inácio Lula da Silva, do PT, participa do primeiro ato de campanha depois do lançamento oficial da candidatura no último domingo. Estará em Natal, no Rio Grande do Norte, às 5 da tarde, com o Brasil Pronto para Mais. Flávio Bolsonaro, do UPL, estará em São Paulo, em agenda com o prefeito Ricardo Nunes, e à noite participa de live no próprio canal do YouTube. Augusto Cury, do Avante, fica em São Paulo, reunido com a equipe, também na capital paulista. Estarão Edmilson Costa, do PCB, que participa do lançamento de um livro, Romeu Zema, do Novo, que se reúne com motoboys, Ronaldo Caiado, do PSD, conversando com lojistas da região do Brás, e Pablo Marçal, do PRTB, que visita o mercado municipal. Renan Santos, do Missão, faz comício em Maceió, em Alagoas. Rui Pimenta, do PCO, participa de uma transmissão no YouTube à tarde, no canal do partido. Clariana Barão, do Democracia Cristã, concede entrevistas a emissoras do Mato Grosso, que é o estado dela. Os demais, Hess Dias, do PSTU, Samara Martins, do Unidade Popular, e Wilson Grace, do Democrata, não divulgaram ainda agenda para esta quinta-feira. Da Rádio Nacional em Brasília, Priscila Mazenotti.
0: Ok, Priscila Mazenotti, 13 horas 27 minutos, 1h27 da tarde. Mais informações chegando.
11: O número de candidaturas LGBT+, registrou recorde para as eleições gerais deste ano no Brasil. Ao todo, 514 candidatos se autodeclararam parte do grupo, um crescimento de 57% em comparação com o pleito de 2022. Em termos proporcionais, a representatividade deu um salto. Nas últimas eleições gerais, havia aproximadamente uma candidatura LGBT+, para cada 90 registros. Em 2026, a relação passou para cerca de uma a cada 40. A maior expansão foi registrada entre os candidatos que concorrem à Câmara dos Deputados. Os dados fazem parte de um levantamento divulgado esta semana pelo Instituto Plena Cidadania, organização que desenvolve projetos relacionados à democracia, cidadania e direitos humanos. Para Gui Mohanlen, da diretoria executiva do Instituto Plena Cidadania, o aumento nos números é fruto de muito trabalho e que reflete no dia a dia da sociedade.
12: Quando a gente chega na política, a gente consegue trazer mudança material real na vida das pessoas. Em todos os instâncias que a gente vê projetos inovadores de grande impacto nas áreas do clima, da educação, do transporte público. E eu acho que a população já entendeu isso. Quando a gente começou, né, há 12 anos atrás, a gente contava nos dedos a quantidade de candidaturas. Agora, em 2026, a gente tem 514, mais de 500 pessoas se declarando LGBT.
11: A expansão alcança novas regiões, com crescimento expressivo no Norte, que passou de 22 para 53 candidaturas. No Centro-Oeste, o crescimento foi de 41 para 77. No Nordeste, de 73 para 133. A região Sudeste permanece na frente, concentrando a maior quantidade absoluta de candidaturas LGBT+, com 161 registros. Outra diferença em 2026, de acordo com o levantamento, é o espalhamento das candidaturas, com uma distribuição mais diversificada entre diferentes partidos e correntes políticas. De acordo com o Instituto, os dados do levantamento são baseados em inscrições registradas no site do Tribunal Superior Eleitoral e na plataforma do Vote LGBT, considerando as candidaturas autodeclaradas e com autorização de divulgação. Com informações da Agência Brasil, da Rádio Nacional, no Rio de Janeiro, Solimar Luz.
0: 1h30, muito obrigado pela participação. O Jornal do Povo ficando por aqui, de volta amanhã a partir das 11h30 da manhã, com muitos prêmios para você também, viu? Amanhã dia de prêmios aqui no jornalismo, mas daqui a pouquinho eu continuo com você no programa Tarde Total. Fique com a gente e não desliga o rádio.
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1: 1:32.
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1: Mais 33.
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2: 1:36.
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2: 38.
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2: 1:40.
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2: 1h49.
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2: 1h50.
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2: 1h51.

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6: UF16.
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8: Eu tinha medo de encontrar e ser incidente.
9: Fala no Vaquerama, aqui quem fala é a cantora Su Potência. Estou passando aqui para convidar você para separar a bota e chapéu, porque no dia 13 de setembro, na cidade de Utinga, Bahia, temos Encontro dos Vaqueiros do assentamento Patis. Então espero todos vocês, a gente, sua turma, e vai curtir forró com a gente. Quero agradecer também a toda a comissão organizadora e ao meu amigo Gilberto. Então, gente, sua turma, separa a bota e o chapéu, porque não vai fazer aquele desmantelo que só nós vaqueiros sabemos fazer. Quer tomar muita cachaça, dançar muito forró, muito piseiro e com certeza amanhecer o dia. E assim, ó. E fraguejar de novo como antigamente, pelo recomeço do que teve.
6: 2:17.
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6: UF19.

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1: 2:30.
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4: 36.

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2: 1253.

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0: 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Quem será que vai faturar o pacote de cerveja no placar do jogo de ontem, hein? Flamengo 2, Cruzeiro 1. Vamos colocar os áudios aqui no ar.
1: Fala, Eliseu, boa tarde. E aí, como é que tá? Tudo em paz? O placar do jogo hoje é 2-0 Flamengo.
0: Pronto, o Rangel não acertou, viu, Rangel? Já não acertou.
2: Boa tarde, Eliseu Aquino. Aqui é Joilson, do bairro Manuel Antônio, da cidade de Rui Barbosa. E gostaria de participar do programa Tarde Total. E o placar do jogo, apesar que eu não sou flamenguista, sou palmeirense, o placar do jogo vai ser 2-1 Flamengo.
0: Olha aí, o Joilson de Rui Barbosa já acertou aqui, ó. Joilson de Rui Barbosa acertou. Primeiro acertador da tarde. Vamos conferir mais áudios agora. Placar do jogo Flamengo 2, Cruzeiro 1. Aqui é tudo transparente ao vivo, hein? Joilson de Rui Barbosa acertou, hein?
3: Rosália. Boa tarde, Eliseu. É Rosália.
0: Pronto, o Joilson de Rui Barbosa acertou. Vou colocar os áudios aqui tudo certinho. Vamos a mais um áudio.
4: Olá, boa tarde, Denúzia. Eu acho que o Flamengo ganha de 2-1 do Cruzeiro.
0: Olha aí, mais um áudio aqui. Danúzia de Tanquinho de Lençóis, viu? Juntamente com o Joilson de Rui Barbosa. Em dois acertadores no placar do jogo. Vamos conferir mais áudios, hein? Flamengo 2, Cruzeiro 1. São as participações de ontem.
5: Zilo, que é Cine de Belarmino. Quero mandar a luva Matilda Baixona, Liliana Vades Boia, Maria de Souza Fazenda Barrinha, para Cláudio Pires, para meu filho, que é um esposo nada para você. Pois o placar do jogo é 1-1.
0: 1-1. Essa não acertou. Verdade, é.
6: Boa tarde, Eliseu. Como é que você tá aí? Tudo bem? Olha, Zio, a tarde do jogo aí é 2 pro Flamengo e 1 pro Cruzeiro.
0: Pronto, seu Silvino.
6: Vai, bota você aí.
0: Seu Silvino também acertou, seu Silvino, viu? Mais uma, é o terceiro acertador da tarde, viu? Vamos ter que fazer outro sorteio daqui a pouco. 2-1. 3:02, é a conferência dos ouvintes de ontem, hein? Você que mandou áudio aí, presta atenção, já tem 3 ganhadores aqui, um pacote de cerveja. Daqui a pouco tem que fazer outro sorteio. Quem é que tá na linha agora?
5: Zilo, que é Cine de Belarmino. Quero mandar a luva Matilda Baixona, Liliana Vades Boia, Maria de Souza Fazenda Barrinha.
6: Tudo bem?
0: Seu Silvino já falou.
3: Boa tarde, Eliseu. É Rosália. Falou aqui da Lagoa das Pombas. E o placar do jogo é 2-1 para o Flamengo.
0: Rosália também acertou, rapaz. Ó. Rosália da Lagoa das Pombas também colocou 2-1. Muita gente, muita gente. 3:03. Estamos conferindo aqui, mais um áudio.
7: Boa tarde, Eliseu, Neilce de Wagner. Então, Eliseu, o placar do jogo aí é... Vou jogar aí, Flamengo ganha 2-1 aí.
0: Mais um acertador, rapaz. Neilce de Wagner. Vamos fazer outro sorteio daqui a pouco, viu? Outro sorteio daqui a pouco. Todo mundo colocou 2-1, rapaz. Ainda na conferência, que é transparente o sorteio. Quem é que tá na linha agora?
8: Boa tarde, Eliseu. Eliseu, o placar do jogo aí é 2-2.
0: Pronto, minha amiga lá, é aqui a Leiliana, não acertou.
9: E aí, Eliseu, boa tarde, Eliseu. Muito boa tarde a todos que assistem o programa Show da Tarde, programa maravilhoso com esse radialista maravilhoso, Eliseu Aquino. Eliseu mandou alô pra mim, Tan, aqui na obra. Placar do jogo hoje, Eliseu, é 1 pro Cruzeiro e 0 pro Flamengo aí, Eliseu.
0: Pronto, Tantan não acertou.
5: Eliseu, que é assim de Belarmino. Quero mandar a luva Matheus Abaixona, Liliana Vades Boi, a Maria de Souza fazendo a barrinha. Tá Cláudio Pires, pra mim, Felipe, temos fazendo pra você resolver.
10: Ô, Eliseu, boa tarde. Aqui quem fala é Nilda da Baixada. 2-0 pro Flamengo.
0: Opa, Nilda não acertou, Nilda da Baixada.
11: Boa tarde, Eliseu. Aqui é Naldo de Biaporã, de Mundo Novo. Tô aqui ligado aqui no Tarde Total. Sou palmeirense, vou botar o placar do jogo aí de 1-1, viu?
0: 1-1, também não acertou, na hora da bonita de Mundo Novo.
12: Eu, aqui é o Francisco da Reciclagem, vou botar aí, Eliseu, 2-1.
0: 2-1, olha, outro placar 2-1, rapaz, ó. Francisco da Reciclagem lá de Wagner. É, muita gente colocou 2-1, vamos ter que fazer daqui a pouquinho outro sorteio, viu? É como diz o ditado, certo é certo, tem que conferir, né? Mais um áudio.
13: Oi, Eliseu, boa tarde, Alessia da Catarina Portela, tudo bem? Espero que sim, Eliseu. Eliseu, o placar do jogo é 1-0 pro Flamengo.
0: Pronto, Alessia não acertou, Alessia não acertou, mais um áudio.
14: Boa tarde, Eliseu. Assim, o placar hoje vai ser. O Flamengo Cruzeiro vai ser 3-1.
0: Essa aqui também não acertou.
15: Boa tarde, Eliseu. Se eu estiver ligado aí no seu programa, tá total. Saí, cheguei agora. Vou colocar 0-0 aí.
0: 0-0, o Lênin não acertou.
16: Me ajuda para andar, Eliseu. Eu sei que não é muito fácil, mas eu vou ganhar esse pacote de cerveja aí do Supermercado Martins. É, o placar do jogo é. 3-1 para o Mengão.
0: 3-1, não acertou, Valtemir. Último.
17: Boa tarde, Brasil. Aqui é Emerson. Flamengo Cruzeiro. 1-1.
0: 1-1, Emerson também não acertou. Girando, girando, girando. Vamos conferir a quantidade de pessoas que acertaram, colocaram 2-1. Vamos conferir agora. 6 pessoas, rapaz, ó. 6 acertadores. Aí no decorrer do programa, daqui a pouco, outro sorteio. Liquidando!

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1: 16.
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1: 3h17.
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0: Muito bem, olha a hora, gente, 3 horas 22 minutos. É, o Flamengo eliminou o Cruzeiro e mantém vivo o sonho do Penta, viu? Em noite de golaços, o rubro-negro faz 2-1 e vai às quartas de final pela Libertadores. Aqui 6 pessoas acertaram, viu? O placar do jogo, 6 pessoas.
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0: Até às 4 vamos fazer outro sorteio para faturar um pacote de cerveja do Supermercado Martins. 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

0: Então, 6 pessoas acertaram, viu? 2-1, daqui a pouco estaremos aí fazendo o sorteio. Quem tá na linha, Dona Domingas?
1: Boa tarde, Eliseu. Boa tarde. Eu pedi uma música ontem e aí vocês não passaram. Foi de Amália Batista Cascadeira. Foi de Ezio. O meu nome é... Foi de José Augusto, de Fernando Mendes. Sertaneja. Você não passou. Eliseu disse que era você agora à tarde na sessão. Como é? Na coisa da tarde.
0: Pronto, Dona Domingas. Sou eu mesmo, Dona Domingas. Vamos tocar agora a música da Dona Domingas, né? Amado Batista.

0: salva de palmas. Manda o nome dele. Pode ir. Obrigado, meu irmãozinho.
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0: Vai, bebê!
1: Muito bem, gente. Olha a hora, 3h45. Boa tarde, obrigado pela audiência.
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1: Daqui a pouquinho o sorteio de quem faturou o pacote de cerveja. 6 pessoas colocaram Flamengo 2x1 no sorteio, viu, gente? E aí temos que tirar uma pessoa que colocou 2x1 para ganhar esse pacote de cerveja do supermercado Martim, meu amigo Mazó.

0: Agenda dos candidatos para esta quinta-feira. Luiz Inácio Lula da Silva, do PT, participa do primeiro ato de campanha depois do lançamento oficial da candidatura no último domingo. Estará em Natal, no Rio Grande do Norte, às 17h, com o Brasil Pronto para Mais. Flávio Bolsonaro, do UPL, estará em São Paulo, em agenda com o prefeito Ricardo Nunes, e à noite participa de live no próprio canal do YouTube. Augusto Cury, do Avante, fica em São Paulo, reunido com a equipe. Também na capital paulista estarão Edmilson Costa, do PCB, que participa do lançamento de um livro, Romeu Zema, do Novo, que se reúne com motoboys, Ronaldo Caiado, do PSD, conversando com lojistas da região do Brás, e Pablo Marçal, do PRTB, que visita o mercado municipal. Renan Santos, do Missão, faz comício em Maceió, em Alagoas. Rui Pimenta, do PCO, participa de uma transmissão no YouTube à tarde, no canal do partido. Clariana Barão, do Democracia Cristã, concede entrevistas a emissoras do Mato Grosso, que é o estado dela. Os demais, Hess Dias, do PSTU, Samara Martins, do Unidade Popular, e Wilson Graça, do Democrata, não divulgaram ainda agenda para esta quinta-feira. Da Rádio Nacional em Brasília, Priscila Mazenotti.
1: Valeu, Priscila Mazenotti, aqui na tarde mais gostosa do rádio.

0: Girando, girando, Valtemir da Vila Paraná.
1: Tarde, Gil. Eu, Gil. Eu ia jogar 3x1 também. Mas como eu sei que é o que a pessoa mais joga, quase todo mundo joga 2x1. Aí eu botei 3x1 para arriscar, mas infelizmente não deu certo para mim. Aí eu vou torcer para São Francisco, né? Porque ele com o Vascaíno, e depois de estar com a confiança do Flamengo, eu fiquei muito feliz com ele, viu? Quem sabe se ele até não resolve. E depois que eu vi a garra do Flamengo, ele não até muda, né? E aí mandar um abraço aí para todas as pessoas que estão aí, meu amigo.
0: É isso aí, daqui a pouquinho vamos fazer o sorteio, daqui a pouco, hein? Olha a hora, 12 minutos para as 4 da tarde, 12 minutos para as 4 da tarde. Esse é o pedido do nosso amigo Derni Relojoeiro, Derni Historiador.

0: 8 minutos para as 4 da tarde. Vamos ouvir aqui os comentários do Rizek a respeito do jogo de ontem, né? Flamengo e Cruzeiro.
1: Flamengo joga no nível que ele exibiu contra o Cruzeiro no Maracanã? Esquece. Naquele nível, acho que nenhum time aqui da América do Sul, nem o Palmeiras, consegue bater de frente com o time do Jardim. E não estou falando aqui de resultado, porque mesmo dominado por 60 minutos dos 90 ali do jogo, o Cruzeiro poderia ter levado o jogo para os pênaltis, empatado, né? Futebol não é resultado, é o rendimento do Flamengo. Há 3 semanas a gente estava aqui criticando, a torcida, a mídia, criticando o trabalho do Jardim, né? O Flamengo vinha de um empate muito ruim com o São Paulo no Maracanã, um empate com o Inter no Beira-Rio. O time ficou 10 dias sem jogar, treinando, e aí subiu de patamar, subiu de nível. A sequência que o Flamengo teve contra Vitória no Maracanã, jogo muito bom. Contra o Cruzeiro, jogo da ida no Mineirão, jogo muito bom. O passeio contra o Mirassol, e aí a cereja do bolo, a vitória de 2-1 para cima do Cruzeiro, um placar barato pelo volume de jogo. Essa sequência mostrou assim o melhor do time. Ah, mas então dá a taça da Libertadores, dá a taça do Brasileiro para o Flamengo? Claro que não, ninguém garante que ele vai seguir jogando nesse nível até o fim, né? O Flamengo já oscilou na temporada, mas eu não via ou não tinha visto ainda o Flamengo do Jardim atuar nesse nível de exibição, que é a exibição à altura do elenco que o Flamengo montou. O Flamengo tem o melhor elenco da América do Sul. Também está claro, por mais que ele possa fazer uma escolha tática de deixar o Pedro no banco para jogar o Bruno Henrique como ele fez no Mineirão, enfim, ele que é o técnico, tá claro que quando o Pedro joga, é muito mais bonito ver o Flamengo jogar, né? O recurso técnico que ele entrega, e não é demérito do Bruno Henrique, não, é pela qualidade que o Pedro tem. O elenco é tão farto, é tão bom, que o Paquetá, desde que voltou de lesão, não jogou junto com o Arrascaeta ainda. Tem sido ou o Arrascaeta ou o Paquetá. Poxa, mas vai deixar um jogador dessa qualidade, desse volume de grana no banco, um titular da seleção brasileira na última Copa, mas vai tirar quem? Vai tirar o Samuel Lino, que estava jogando centralizado, agora está jogando pelo lado e está jogando muito bem? Vai tirar o Arrasca? Vai tirar o Plata? Enfim, esse é o elenco do Flamengo, capaz de deixar um jogador como Paquetá no banco e capaz de uma exibição de gala como a que ele fez com o Cruzeiro. Não sei vocês, para mim foi o grande jogo de um time brasileiro em 2026. O time pode jogar ainda melhor do que isso? Não sei. O que eu sei é que naquele nível que ele exibiu no Maracanã, se o Flamengo mantiver isso de desempenho, não de resultado, ninguém pega o time da Gávea. E fica aqui o desafio para Fluminense, Palmeiras, Cruzeiro, Corinthians e companhia. Como faz para parar um time com esse nível de atuação?

0: Abraço ao Daniel lá em São Paulo, a Cássio também ouvindo a gente, cantou a Cássio. Daqui a pouco eu toco a música, viu? Tá na hora do sorteio, girando, girando, girando, girando. Seis pessoas acertaram o placar do jogo. Tem que sair uma, né? Tem que sair uma aí. Seis colocaram, 2-1 Flamengo. Girou, chegou.
1: Ah, pegar que é...
0: Girou, girou, girou, girou, agora...
2: Boa tarde, Eliseu, Neilce de Wagner.
0: Pronto, Neilce de Wagner. Neilce de Wagner ganhou um pacote de cerveja do supermercado Martins. Tá bom, Neilce? Neilce de Wagner.
2: Então, Eliseu, o placar do jogo aí... É... Vou jogar aí, Flamengo ganha 2-1 aí.
0: Olha aí, tá bom? Neilce faturou, Neilce faturou. Seis pessoas acertaram, temos que fazer tirar uma pessoa, né? E a Neilce faturou o pacote de cerveja do supermercado Martins. Dá uma passadinha aqui na rádio amanhã, tá bom, Neilce? Neilce de Wagner. Finalizando a programação, vem aí. Fim de tarde, cultura, fique com a gente, que aqui é melhor. Estarei de volta amanhã a partir das 11:30 da manhã. Fica com Deus.

Boa tarde, Eliseu. Tudo bem? Eu sou o Daniel, de São Paulo, aqui, Ferraz de Vasconcelos. Gostaria de pedir um louvor muito lindo, que eu gosto, eu sintonizo na sua rádio aí. Sou aqui de São Paulo, é um louvor muito lindo, de Acácio Santos, Jesus de Nazaré. Muito obrigado aí pra vocês e pra todo mundo da 3M Marcenaria. Um abraço.

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3: 4 e 9.
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6: 4 e 10. 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
5: 4:17.
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1: 4h50.
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1: 450.

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Foi assim, num dia em que todas as pessoas do planeta inteiro resolveram que ninguém ia sair de casa, como que se fosse combinado em todo o planeta. Naquele dia ninguém saiu de casa.

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0: 5:33.
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3: 5h36. 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